0: Muito bem, Amadão Batista, sempre marcando presença aqui nos Modão, coisa boa, 20 horas 3 minutos, e agora a gente faz um intervalo, é rapidão, e voltamos já com a sequência do programa.
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2: Muito bem, voltamos com a sequência do Sertanejão da Blau aqui nessa noite maravilhosa, hoje 23 de junho, tempo passa, o tempo voa, estação inverno, é, tamo aí palmilhando o inverninho gaúcho, vamos que vamos. Mulher, toma sua linha, e super bem acompanhado aqui nos modão da recicladora Doneda, Moto Esporte do Chico Orsolim, Casa de Carnes RBA e Faiden Funilaria. 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
2: Tá na sintonia, tá na Blau, tá legal. Meu amigo Graminha. Boa noite, Graminha.
4: Boa noite, Jorge Costa. É o Graminha. Roda uma pra nós aí, só pra curtir. Ataíde Alexandre.
2: Com certeza, já vai rodar. Já vou anunciar um novo cara, hein? Ataíde Alexandre aí vai rodar pro meu amigo Graminha. Também tá na audiência. Vamos pro Pontão. Alô, Pontão. Alguém na escuta? Câmbio, meu amigo Luiz. Boa noite.
5: Boa noite, meu amigo Jorge Costa. Roda pra nós aqui do Pontão. Sonho de um caminhoneiro com um milionário Zé Rico. Forte abraço.
2: Forte abraço, Luiz. Pra já tá rodando, hein? E vamos dar um pulinho agora no bairro Frite? Alô, bairro Frite. Alô, Panambi, alguém na escuta? Câmbio, meu amigo Adelmo.
6: Boa noite, Jorge. Tudo bom? Adelmo, podia rodar música Mississippi? Tudo bom, hein? Ótima noite. Tá legal.
2: Valeu, Adelmo, em seguidinha tá rodando. E eu vou sair agora, o homem tá quase indo pro berço aí, porque por causa que amanhã a saída é cedo, né? 5h30 aí tá botando o pé na estrada aí o meu galo velho, né, Xê? Beleza, então vamos lá no pedido aí do meu galo velho. Sandro e Ronaldo chegando, que amor é esse?
7: Oi, gente, é o seguinte. Tem certeza que muitas pessoas pensam que a gente chora é só por paixão passada, né? Não é não. A gente chora também mas quando chora, a gente tá feliz. Né? A gente chora quando a gente realiza sonhos. Dois caipiras nascidos lá no mato.
8: E hoje tá realizando um sonho com a casa cheia.
7: Que já foi motivo de chacota muitas vezes.
8: Quantos amigos tem aqui? Quantas pessoas tem que acreditam na gente?
7: Quem não é, né?
8: É só Deus pra pagar cada um de vocês.
7: O que esses caipiras tá achando? Né, compadre? O que esses caipiras tá achando que eles vão fazer em Goiânia? Vai cantar pro povo? Será que eles acham que gente vai lá ver eles cantar? A resposta é Deus é quem dá. Né? A gente nunca é perfeito. Mas cada dia ser melhor é obrigação nossa. Então surta essa moda aqui.

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2: Agora 21 horas e 18 minutos, 21 com 18. Vamos embora com o melhor da música sertaneja. Vamos até as 22, fazendo companhia para você, super bem acompanhado aqui da Recicladora Doneda, Moto Esporte do Chico Orsolim, Casa de Carnes RBA e Finding Funilaria. 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Beleza? 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Vamos nessa aqui, tá bom demais, hein? Vem chegando mais um modão aqui, se não me engano, é dos cadernos do meu amigo Luiz. Alô, Pontão, Milionário José Rico, Sonho de um Caminhoneiro.

Alan e Aladim, hein? Alan e Aladim, ouvimos aí, é dos cadernos do alemão. Alô, Passo Fundo, vamos que vamos, hein? Olha só, agora é o seguinte, hein? Agora vem um modão aqui. Eu recebi a ligação aqui do Laerte, o Bandeirinha, e ele pede pra ele e pra Liane curtir, hein? Alô, Liane, alô, Panambi, essa aqui é dos cadernos do Laerte, hein? Pra Liane e pro Laerte. Irídio e Irineu, laço, essa aqui é dos cadernos do Macir, hein? Se não me fala, é dos cadernos do Macir. Se não me engano, né? Então vamos lá. Laço da

0: É clássico, não é? É clássico. Abre a porta, Iridio Irineu, 21:30.
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0: Agora, 21:33, retornando aqui com a sequência dos Modão Sertanejo. Vamos até as 22, fazendo companhia pra você que tá ligado, hein? Maravilha, vamos lá. Noite geladinha, né? Noite geladinha aí, 5 graus a temperatura. Olha aí, pessoal, marcando no calendário hoje, dia 23, hein? Hoje é o Dia das Nações Unidas para o Serviço Público. Hoje é o Dia Internacional das Viúvas. Hoje é o Dia Nacional do Agente Marítimo. Dia Internacional das Mulheres na Engenharia, Dia Internacional da Síndrome de Dravet e também Dia Mundial do Desporto Olímpico, Dia do Atleta Olímpico também, Dia do Lavrador, Dia de São José Cafasso. Quem não sabia, fica sabendo.

0: E a gente por aqui super bem acompanhado, né, dos nossos patrocinadores do programa. 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Não vamos ter expediente aí na quinta e na sexta, lá na Moto Esporte do Chico Orsolim. Vamos lá, moçada, que tá bom demais, hein? Vamos lá, que tá bom demais. Agora é o seguinte, agora a gente dá um time aqui pra informação, pra você que tá ligado. Críticas de Gilmar Mendes a colegas do Supremo Tribunal Federal e caso Master violam a lei da magistratura, avaliam juristas. Alô, Manveda, juízes de comentarem publicamente processos pendentes de julgamento ou de fazer juízo depreciativo sobre decisões judiciais. Em jogo insosso, Inglaterra para no bloqueio de Gana e empata sem gols na Copa do Mundo. As duas equipes ficaram empatadas também na liderança do Grupo L com 4 pontos.
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0: Breno Reis e Marcos Viola aqui nos Modão da Blau, inquilino de violeiro.
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0: sistema é... 21h43. Voltando. Voltando com a sequência aqui dos Modão Sertanejo da Blau. Vamos até às 22h fazendo companhia pra você.
1: Aí, tipo, tá lidando?
2: Já tô aqui, ó. Passando as músicas pro velho do Rio, do meu caderno pro caderno do velho do Rio. Tô tomando um chopp.
0: Pô, não é Oktoberfest aí, rapaz, mano? Que barbaridade. Fera, né? Fera, o nosso elemento aí é fera, né? 35 anos, hein? 35 anos aí. Na sobriedade total, né? Grande, Tifa. Abração aí, meu amigo. Tamo junto, hein? E... beleza, né? Grande exemplo aí, com certeza. E... vamos lá, vamos... e esse velho do Rio? Olha aqui, gente, que beleza, ó. Que beleza. Temos mais um Pedro Lima aqui na sintonia, na audiência do programa. É ele, meu grande amigo, João B. de Lima, popular camaradão. Boa noite, meu amigo camarada.
3: Boa noite, Jorge Costa. E aí, meu galão, beleza? Viu? Roda pra nós aí as duas camisas, hein? Tá bom? Se alguém chegar com frio, uma eu darei. Tá bom, Jorge? Um abraço e com Deus aí, meu galão.
0: Maravilha, mas eu tinha certeza. Quando eu fui largar o áudio, eu pensei: o camarada... camarada, hoje com essa friagem aí, aposto que ele vai pedir a música do milionário José Rico. Se alguém chegar com frio, uma eu darei, uma camisa. Eu aposto, pena que eu não falei antes, né? Mas eu tinha certeza que ele ia pedir essa. Beleza, camarada, já vai estar na corda, hein? Mas também tem mais gente, tem mais um amigo nosso aqui abrindo os cadernos. Tá ao pé do fogo, né? Mas que lareira de fundamento, hein, Xê? Hein, meu campeão de rodeio? Mas ao pé do fogo, mateando, escutando os modão e de certo faltando lenha, né, Xê? Minha nossa! Tem lenha até no forro do rancho, né, Xê? Até na quincha do rancho. Maquetagem, mas não afrouxa nem, não deixa que esfrie, né? Desse jeito, mate quente e a lareira esbrufando, e ainda abre os cadernos desaforadamente pedindo a música do Leôncio e Leonel, Falso Coração. Eu digo desaforadamente porque ele tá, parece que debochando aí do Castor, do Lube, né? Como quem diz, ó. Me respeite aí nas cadernetas, hein, Xê? Ei, meu amigo Mirinho! Baita abraço, hein? Nosso campeão de rodeio. Falso Coração. Abraço, Mirinho. Leôncio e Leonel. Vamos lá!

Dos cadernos do Emir, hein? Amor não tem preço. E assim chegamos ao final de mais um Sertanejão da Blau aqui na 97. Quero agradecer a sua companhia, agradecer essa audiência maravilhosa. Obrigado pelo carinho e apoio de sempre, hein? E amanhã.

aqui o pedido do meu amigo Valdir, que também tá ao pé do fogo, né? Isso aí, curtindo um fogão a lenha e na sintonia aí no volume 12, né? Dos modão sertanejos da Blau, né, Valdir? Um abração aí para você, uma boa noite. Ele pediu o Moreno e Moreninho, a Morena dos Olhos Pretos, né? Vamos deixar rolando aqui então. Valeu, Valdir! Tamo junto, hein? Bairro Aparecido aí com a gente. Um abraço carinhoso, repito, e até amanhã!

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0: mais não, Adelto. Tô aí.
1: Agora que nós dois, chegou nossa vez, vamos lá?
0: Então vamos nessa, vamos cantar. Leva as mãozinhas pra cima e canta com a gente.

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0: 6 horas e 3 minutos, agora bom dia! Estamos começando mais um programa Pampa e Querência nesta manhãzita gelada de quarta-feira. Quarta-feira, dia 24 de junho, temperatura 1 grau.
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0: E vamos começando com André Teixeira, lá de onde eu venho, e depois Analise Severo, Só Podia Ser Mulher. Bom dia, ótima quarta-feira.
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3: 6:13.
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2: Neste rincão abençoado, onde o horizonte se estende até onde a vista alcança, Daltro Fagundes nos leva numa jornada musical que celebra o amor pela querência. Com o coração cheio de saudade, vamos cantar as belezas do nosso Pampa Gaúcho.

6:15, agora 6:15, nós voltamos com o Pampa e Querência nesta manhãzita gelada, 1 grau a temperatura, melhor dizendo, 1 grau. Temos previsão de chegarmos aos 12 hoje, amanhã já esquenta um pouco, né? Amanhã vamos ficar entre 3 graus a mínima e 14 a máxima. E sexta-feira vai ser um diazinho bom. 18 graus a temperatura máxima e sábado 21. Então esquenta devagarzinho. Mas domingo e segunda-feira chove. Mas a temperatura não desce mais tanto, né? Bueno, vamos falando para os nossos amadrinhadores. 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Disse Casa do Chimarrão Imóveis. 6:16, vamos trazendo agora Eco do Rio Grande com Estampa Gaúcha e depois Délcio Tavares, Pilchas.

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0: Bueno, agora 6 horas e 28 minutos, 6 horas e 28, nós seguimos aqui com o Pampa Querense, falando agora pro Posto Cotripau. 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Disse Posto Cotripau, cooperar para crescer. 6 horas e 29 minutos, temos aqui nosso amigo Marcelo da Lanora, mandou um áudio aqui para a rádio. Bom dia, meu amigo.
1: Bom dia, meu amigo Daltro. Bom dia, ouvintes da rádio Lau Nunes. Uma manhã gelada, quarta-feira, e hoje tem jogo da seleção, né? Então quero mandar um abraço aí, uma música para todo mundo que acredita, que confia, que nós somos brasileiros e não desistimos nunca. E temos aí empolgado com mais essa Copa do Mundo. Forte abraço, meu amigo. E daí toca uma aí, Bagual, que pra ver. Vamos pegar! Vamos pegar! Uma música mais ou menos nesse estilo aí.

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6 horas e 39 minutos, agora 6 horas e 39. Nós voltamos com o Pampa Iquerense aqui pela Rádio Blau Nunes, FM 97.9. Manhãzita. De quarta-feira. E nós seguimos aqui falando mais uma vez aqui para Cotripau. 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Cooperar para crescer. 6 horas e 40 minutos, Noel Guarani, Fandango de Fronteira e depois César Oliveira e Rogério Melo. O Campo.

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4: A falta de acordo entre governo e setor rural emperra a renegociação das dívidas agrícolas na Câmara dos Deputados. O texto do Senado, que amplia o uso do Fundo Social do Pré-Sal, tem impacto fiscal estimado de 139 bilhões de reais em 13 anos. O presidente da Câmara sinalizou agora que a votação pode ficar apenas para depois do recesso de julho, envolvendo os produtores rurais.
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6:51, agora 6:51, 1 grau a temperatura, friozito, né, tia? É, tá gelando, o povo tá caprichando na entrada do inverno. Bueno, vamos falando pros nossos amadrinhadores, vamos falando agora pra Cotripau, né, tia? 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Agora são 6:52, vamos trazendo Jairo Lambari Fernandes. Buena Vida e depois Jari Terres, um retrato do Berega.

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7:01, agora 7:01. Nós voltamos com o Pampiquenense. Bom dia lá pro meu amigo João Camarada, que tá na escuta. O Beto também, que tá mateando no costado do fogão. Grande abraço aí pra vocês. 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Fortifol, força máxima em nutrição vegetal. 7:02, 1 grau a temperatura, com certeza aí no início, no clareado dia mesmo, essa temperatura vai cair. E geralmente no clareado dia desce 1 grau, né? Diminui 1 grau a temperatura. Então tá sujeito nós chegarmos ao 0 grau hoje. Bueno, vamos com música. Vamos falando agora com Cristiano Quevedo e Porca Véia. Isso! Cristiano Quevedo, Saudade Morena. E depois Porca Véia, Cantiga de Ronda.

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7:14, agora 7:14. Esse é o Pampa e Querência aqui pela Rádio Blau Nunes, FM 97.9. Manhãzita de quarta-feira, dia 24 de junho. Temperatura 1 grau apenas, né, Che? Muito frio. E a previsão de chegarmos aos 12 hoje. 12. Dia todo frio. Amanhã já começa a esquentar devagarzinho e vamos indo, né? Aí termina essa onda de frio ali por domingo com a chuva, né? Depois fica uma temperatura amena no Rio Grande Velho. Bueno, vamos dando sequência então aqui, vamos falando mais uma vez para Cotripau. 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Cooperar para crescer. 7:15. Vem aí Porca Véia lá fora. Pedido do meu amigo Beto. Depois também vou rodar Marinê Siqueira. Desgarrados do

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7:27, 7:27, o friozito, mexe, ala, maulet, frio e não é pouco. Tem gente que tá de pantufa e sentado quase em cima do fogão a lenha, de meia soquete, né, daquelas peludinhas ainda, né, e de pantufa, tomando mate com a pantufa quase encostando na boca do fogão. Homem velho tá com frio. Ah, lá, mal. Quero mandar um abraço lá pro meu amigo Juliano também. E o seu Silvio Renato que estão na escuta. Daqui a pouquinho já atracamos a do Baitaca, tá bom? E nós seguimos aqui devagarzinho, pé por pé, como quem dá boia pra louco, né, tio? Seguimos aqui falando pro posto Cotripau agora. 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Também quero mandar um abraço para o meu amigo Lindomar. Lindomar que está sempre na escuta. Bueno, vamos atracando mais uma marca gaúcha. Vamos com o grupo Carqueja, Não Te Anseia. E depois os mateadores Sentimento de Gaiteiro. Mandar um abraço lá pro meu amigo Everton, lá de Saldanha Marinho, também na escuta. É, chefe?

0: Obrigado, amigo Robson Garcia, por essa quarteada. Um abraço do Grupo Carqueja.
1: Eu que agradeço a gauchada magnífica do Grupo Carqueja aí pelo convite. Um baita abraço, graças a Deus. Tamo junto, gauchada.

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7 horas e 41 minutos, e a temperatura subiu. É, tá esquentando, né, Chico? 2 graus agora. A gente brinca, mas a coisa é séria, né, Chico? Fazia tempo que não faziam as friagens, assim, uma onda de frio desse jeito. Santa Catarina também diz que tá muito gelado, tem até previsão de neve, né, Chico? Até previsão de neve. Mas bueno, vamos dando sequência então aqui. 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Eu disse Casa do Chimarrão Imóveis. 7 horas e 43. Meu amigo lá de Saldanha Marinho pediu, né, tia? O Everton. Com Pirisca Greco, carreira de campo.

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7:53, 7:53, 2 graus apenas a temperatura nesse início de manhã de quarta-feira. Quarta-feira, dia 24 de junho. E nós seguimos agora com o finalzinho do nosso programa, né, tio? Sempre com a mensagem para você pensar, você refletir no seu dia. E a mensagem de hoje diz o seguinte: a vida, meus amigos, a vida é um sopro. A vida, meus amigos, ela é como um livro. Cada dia é uma página nova. Cada hora, uma vírgula. Mas nem o lápis pode escrever o futuro e nem a borracha pode apagar o passado. E de repente chega um momento em que Deus nos tira o lápis e escreve fim. Por esse motivo, meus amigos, aproveite. Aproveite bem o hoje, pois cada momento é único. Pois o passado não voltará, passou. E o futuro pode não chegar. Então não desperdice o tempo com mágoas, com brigas. Busque sim a felicidade e simplesmente seja feliz no agora. Pense nisso, um grande abraço, fiquem com Deus, que eu vou com Ele também. E volto, se Deus quiser, hoje, às 17h, com o Roda de Chimarrão. Tenham todos uma boa, feliz e abençoada quarta-feira.

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1: Engenheiro é preso por suspeita de extorquir valores milionários de famílias de empresários no Rio Grande do Sul. Agora 8:01, 7 graus a temperatura em Porto Alegre. Este é o Pampa Notícias e vamos atualizando as principais informações do momento. Polícia Civil prendeu um engenheiro suspeito de extorquir empresários do setor imobiliário no Rio Grande do Sul. Segundo a investigação, ele exigia pagamentos milionários para não divulgar supostos dossiês com informações falsas. As ameaças eram feitas por mensagens enviadas pela internet e chegavam a pedir quase 5 milhões de reais. O suspeito teria usado dados internos das empresas para dar credibilidade ao golpe. O prejuízo exigido pelo investigado pode ter chegado a 10 milhões de reais. Uma mulher de 68 anos foi morta a facadas na noite desta terça-feira em Marau, no norte do estado. O caso veio à tona após o companheiro dela procurar atendimento médico com ferimentos pelo corpo. Questionado pela equipe do hospital, o homem afirmou ter matado a mulher. A brigada militar foi acionada e encontrou a vítima sem vida dentro da residência. O suspeito foi preso em flagrante por feminicídio e permanece hospitalizado sob custódia policial. A defesa de Jair Bolsonaro pediu ao Supremo Tribunal Federal a prorrogação da prisão domiciliar do ex-presidente. O prazo da medida terminaria nesta quinta-feira. A solicitação alega que os problemas de saúde que motivaram a decisão continuam sem mudanças. Bolsonaro segue cumprindo medidas como uso de tornozeleira eletrônica e restrições de comunicação. Agora, caberá ao ministro Alexandre de Moraes decidir sobre o pedido. Uma nova troca de ataques entre a Rússia e a Ucrânia deixou ao menos 2 mortos nesta quarta-feira. Um homem morreu após a explosão de um drone na região russa de Belgorod. Já na cidade ucraniana, uma mulher de 56 anos morreu durante um bombardeio russo. As autoridades russas afirmam ter interceptado mais de 300 drones durante a madrugada. O ataque também deixou uma mulher ferida e provocou danos em casas e estabelecimentos comerciais. Donald Trump determinou a abertura de uma investigação sobre grandes empresas de petróleo nos Estados Unidos. O presidente acusa as companhias de não reduzirem o preço da gasolina na mesma proporção da queda do petróleo. O preço dos combustíveis subiu após o bloqueio do Estreito de Hormuz pelo Irã durante o conflito. 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
3: 8:11.
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8h14 agora aqui na Blau Nunes. Muito bom dia, chegando com o Olho Vivo desta manhã, dia 24 do mês de junho, 2026, né? Quarta-feira, gente, bom dia. Desejo que você tenha um ótimo dia, uma ótima quarta-feira, uma quarta-feira abençoada para você, tá bem? Hoje, dia 24, dia internacional do disco voador, né? Hoje também é o dia do observador aéreo, dia da indústria gráfica. Hoje também aqui no Brasil comemora-se o Dia Nacional da Araucária, Dia Nacional da Polícia Militar. Hoje também nós comemoramos o dia de São João Batista, né? Marca a celebração do dia de São João Batista, uma das festas religiosas e culturais mais populares do Brasil. Conhecido como o Santo Festeiro, a data encerra o ciclo principal das festas juninas, com quadrilhas, fogueiras e pratos típicos pelo país afora. Então hoje, dia 24 do mês de junho. Muito bom dia para você, desejo de uma ótima quarta-feira. Tá frio, né, gente? Temperatura tá competitiva nesta manhã, né? Tô trazendo aqui para você neste momento na casa de 3 para 4 graus, né? E a previsão é que no decorrer do período a temperatura máxima chegue aos 12 graus. O dia vai ser ensolarado. Menos mal, né? Solzinho já ameniza um pouco o ambiente aí, né? Tá frio, tá frio. Se você não saiu de casa, vai sair, tá tomando teu café agora, teu chimarrão, vista-se bem, né? Porque tá, as coisas estão aí, a gripe tá pegando, não tá fácil a coisa, tá competitivo mesmo, tá bem? Mas o nosso desejo é que você tenha um ótimo dia hoje. Meus amigos, hoje é o 175º dia deste ano e faltam 190 dias naquela contagem regressiva que sempre fizemos aqui, 190 dias para acabar este ano de 2026. Quero desejar a você, mais uma vez, que está ligando o seu rádio, você que está conosco no aplicativo do Radiosnet, você que está conosco pela internet, você que está conosco no Facebook, está na live, né? Está no FM, na 97.9. Nosso bom dia e o desejo que tudo corra bem para você nesta quarta-feira. Bom, hoje é dia de Brasil, né? Seleção brasileira volta a campo hoje na Copa do Mundo, hoje à noite aí, né? Aquela expectativa pela a vitória brasileira, né? O pessoal querendo aí que o Brasil saia líder do grupo, né? E que o Brasil mostre aqui foi, né? Nós estamos vendo aí os destaques da Copa, aqueles jogadores que todo mundo fala que são fera, estão mostrando que são. Mbappé está marcando gol, já tem 4 gols, né? O Haaland também já tem gol, o Cristiano Ronaldo marcou 2 já, o Messi já marcou 5, quer dizer, nós temos 2 do Vini Júnior, né? Mas temos que botar a cara, né, tio? O Brasil tem que dizer para que veio, né, gente? Vamos meter bala, né? Hoje tem que ganhar, né? Com Neymar, ou sem Rafinha, ou com Rafinha, sei lá. O importante é que o Brasil tem que jogar bola hoje, né? Não, pegou o pobre do Haiti lá, mas vamos ver, né? Vamos ver que se foi só aquele fogo de palha contra o Haiti, o Brasil vai dar uma engrenada agora. Tá bom? Esse é o desejo do brasileiro. Eu não acredito em alguém que torça contra o seu país, né? Não tem como. A gente pode até não gostar da seleção brasileira, pode até não gostar do time que lá está, pode até não gostar da comissão técnica, pode, na verdade, não concordar, né, com os jogadores que foram levados, que foram convocados. Agora, torcer contra, aí já é complicado, né, gente? Não tem como nós torcer contra o nosso país, né? Não existe por que torcer contra o nosso país. Eu acho que é o fim da picada você torcer contra o teu país, né? Nós somos brasileiros e, como é que é, não desistimos nunca, né? Então nós temos que estar sempre torcendo pelo nosso país e pelo nosso futebol. Eu torço pelo Brasil em qualquer, né? Não tem, independente de qual seja a seleção, botou a amarelinha lá, vamos lá.
né? Tanto no vôlei, no basquete, no futebol feminino, no futebol masculino, na natação, ou seja, no que for, no boxe. Tem Brasil, eu sou mais Brasil. Sempre assim, né? Nós temos que ser e temos que pensar assim. Vamos torcer que hoje o nosso treinador aí consiga acertar a equipe e a gente consiga aí uma importante vitória, que é o que interessa a todos os brasileiros na rodada desta quarta-feira. Tá bom, gente? Muito obrigado pelo carinho da tua sintonia. Começamos o nosso programa.

0: Bom, começamos o nosso Olho Vivo desta manhã e já me deparo com uma notícia triste, né? Porque o Jorge Robson Gil, conhecido nosso aqui, né? Tem irmão, tem família aqui, ele é daqui, né? Tô vendo a nota de falecimento dele ocorrido hoje, dia 24, né, gente? Aos 40 anos de idade. Lamentável a morte aí do Jorge Robson Gil, irmão do nosso amigo Dinei, né? Ele deixa enlutados a sua mãe, a Dona Maria, a filha dele, a Sara, os irmãos e familiares e amigos. O sepultamento acontece hoje, às 4 da tarde, no cemitério aqui de Santa Bárbara do Sul, né? O corpo está sendo velado na Capela Fátima aqui na cidade, né? Bom, registramos então aqui, tá? Que o início do velório começa às 11 horas da manhã de hoje. Às 11 horas da manhã começa o velório lá na Capela Fátima. E às 16 horas será o sepultamento no cemitério municipal aqui de Santa Bárbara do Sul. Noticiamos com profundo pesar o falecimento do Jorge Robson Gil, hoje ocorrido. Lamentável, né, gente? Lamentável mesmo, uma pessoa conhecida. E nós lamentamos pelo seu passamento ocorrido nesse dia 24. Olha, foi identificado o homem encontrado morto às margens da BR-285 em Lagoa Vermelha. A família bastante tradicional em Lagoa, Simão Gazola, deixou a esposa e dois filhos. Foi confirmado no início da tarde de ontem a identidade dele. Ele foi encontrado morto, vítima de disparo de arma de fogo às margens da 285 em Lagoa Vermelha. Simão Gazola, de 64 anos, junto dele a polícia encontrou um revólver calibre 38 cadastrado em seu nome. Após os trabalhos de perícia, o corpo foi recolhido e encaminhado para exames. O inquérito foi instaurado para apurar as causas da morte. De família bastante tradicional na cidade, ele deixou a esposa e dois filhos. Olha, a Polícia Civil participou de uma operação de desmanche e prendeu suspeito de receptação em Frederico Westphalen. Por meio da 14ª Delegacia Policial, participou, foi ontem, terça, dia 23, esta ação como objetivo de fiscalizar estabelecimentos que atuam no comércio de peças de automóveis e combater crimes como furto, roubo, receptação e adulteração de veículos. Durante a preparação, 3 estabelecimentos foram fiscalizados no município e também um dos locais vistoriados. Equipes encontraram 3 veículos com registro de furto ou roubo, confirmando a origem ilícita dos bens. Diante desta situação, o responsável pelo estabelecimento foi preso em flagrante pelo crime de receptação qualificada e encaminhado à delegacia de polícia para procedimentos legais. Trago aqui também que o humorista, o Nego Di, rapaz, o influenciador digital e humorista Nego Di, o nome de o Dilson Alves da Silva Neto, ele foi condenado ontem a 4 anos e 6 meses de prisão em regime fechado por um crime de estelionato, lavagem e dinheiro qualificado de uso de documentos falsos, né? Também, ele ainda foi considerado culpado por realizar loteria ilegal e recebe mais uma pena de 1 ano e 15 dias de prisão. Olha, a sua pena, na verdade, também foi, a esposa dele também foi condenada, a pena dela é de 8 anos e 4 meses. Na verdade, o Nego Di foi condenado a 14 anos e 6 meses de prisão, não é 4 anos, é 14 anos e 6 meses de prisão. Segundo o Ministério Público, o influenciador teria promovido ao menos 34 rifas online sem autorização entre novembro de 2022 e maio de 2024. Uma das ações citadas pela denúncia envolve o sorteio de um Porsche Macan avaliado em R$500 mil, além de quantias em dinheiro que somariam em torno de R$650 mil. O esquema teria causado um prejuízo de 185.300 a quase 10 mil pessoas, conforme o órgão, e para o juiz não havia intenção de entregar o carro e o contato com a suposta vendedora teria sido simulado. Então, o humorista foi condenado, ele e sua esposa. Olha, um vídeo nos chamou a atenção ontem. Agora são 8 horas e 24 minutos, que um avião de pequeno porte caiu no aeroporto municipal de Alegrete, né? Ele estava na pista no início da tarde de ontem, né? Ele apresentou problemas mecânicos e durante o voo, né, ele foi pousar e acabou caindo, né? A aeronave era pilotada pelo Fábio Lima Prado, que precisou realizar uma tentativa de pouso de emergência. O destino seria o aeroporto de Uruguaiana, mas devido às falhas mecânicas, o piloto não conseguiu concluir a manobra de pouso e precisou arremeter, sendo direcionado para Alegrete. Durante a aproximação para o pouso no aeroporto, a aeronave saiu da pista e acabou parando em uma área lateral de grama, causando danos materiais significativos. O piloto sofreu ferimentos, incluindo uma lesão em uma das pernas e um corte no rosto. Ele foi socorrido imediatamente, encaminhado à UPA e posteriormente transferido para a Santa Casa de Caridade de Alegrete, onde passou por cirurgia e permanece internado. O Tribunal Regional Eleitoral cassou os mandados do prefeito e do vice-prefeito de Palmeira das Missões. Na sessão plenária desta terça-feira, dia 23 de junho, a Corte do Tribunal Regional Eleitoral do Estado do Rio Grande do Sul julgou recurso improposto pelos partidos progressistas PL, Podemos, MDB e pela Federação PSDB Cidadania contra a sentença de primeiro grau que havia julgado parcialmente procedente a ação de investigação judicial eleitoral proposta em face de Evandro Luiz Messim e Regis de Lima Lorenzoni, respectivamente prefeito e vice-prefeito de Palmeira das Missões. Por unanimidade, o Pleno deu parcial movimento ao recurso e julgou parcialmente procedente e reconhecendo a prática de abuso de poder econômico, político e determinando a cassação dos diplomas de Evandro Luiz e de Regis Lima. Também foi declarada inelegibilidade apenas de Messim para as eleições que se realizarem nos 8 anos subsequentes ao pleito de 2024. Após a publicação do acórdão, o juízo eleitoral de origem será comunicado para adotar as providências necessárias à cassação dos diplomas do prefeito e vice da cidade de Palmeira das Missões. Com isso, o presidente da Câmara Municipal de Vereadores da cidade assumirá interinamente o comando do Executivo Municipal até a realização de novas eleições majoritárias no município, conforme dispõe o artigo 224 do Código Eleitoral e a resolução a ser editada por este tribunal, segundo matéria. A decisão é cabível de recurso especial ao TSE. Muito bem, tá aí o prefeito e vice de Palmeira das Missões, né, gente? Que coisa, sério isso aí, viu? Foram caçados aí, né, o diploma aí pelo TRE aqui do Estado. Ontem eu estava dando uma olhada, a Rádio Palmeira fez uma transmissão ao vivo. Vamos ver o que falaram lá o prefeito vice. Deixa eu ver se eu consigo o áudio aqui. Ó.
1: Uma ideia. Esta mesma ação, ela foi protocolada junto ao Tribunal de Contas do Estado e foi arquivado por improcedência. Então, o que eu quero colocar aqui para vocês e para a imprensa local, para todos que nos acompanham, para todos que estão aqui, né, secretários, pessoal da casa que está aqui presente, dizer que com muita tranquilidade, né, que eu e o Regis estamos aqui à frente do Poder Público Municipal, tocando a Prefeitura Municipal de Palmeiras Missões, com um único e importante compromisso, que não é um compromisso apenas político-partidário, mas é um compromisso de vida que a gente tem. O nosso trabalho aqui e aquilo que nós fazemos aqui, ele tem um sentido e uma razão de ser para a gente trabalhar pela nossa população. É isso que a gente fez aqui o tempo inteiro até agora. Se eu e o Regis tivéssemos sido condenados por improbidade administrativa, por malversação do recurso público, por ter usado o recurso público em benefício próprio, vocês todos poderiam estar aqui envergonhados e a cidade de Palmeiras Missões, o município de Palmeiras Missões, poderia estar envergonhado da nossa conduta. Tenho certeza que aqui, Palmeiras Missões, tem dois homens honrados à frente do Poder Público Municipal. Somos honrados. Toda a nossa conduta tudo aquilo que nós fizemos desde o início, do dia 1º de janeiro de 2021 até hoje, foi no sentido da gente poder promover o desenvolvimento do nosso município, melhorar a vida da nossa população, melhorar a vida dos palmeirenses. É isso que a gente fez, é isso que a gente faz e é isso que a gente vai continuar fazendo. Né? Esse é o nosso intuito e é para isso que nós estamos aqui, é para isso que a população nos escolheu e é para isso que nós estamos trabalhando.
0: Essa manifestação do prefeito da cidade, prefeito que recebeu a notícia ontem, ele juntamente com o seu vice-prefeito, desta decisão do Tribunal Regional Eleitoral. Claro que cabe recurso, né? Mas foram, os diplomas foram cassados na sessão do pleno na tarde de ontem. 8 horas 31 minutos, agora aqui na 97, 8:31, programa Olho Vivo para você desta manhã. Seguimos aqui trazendo os destaques. Quero chamar a atenção também, né, trazendo aqui entre as nossas informações, aquilo que foi postado lá no nosso Facebook, né, na nossa emissora aqui, trazer para você, né, que uma mulher de 68 anos foi morta pelo seu companheiro no interior da cidade de Marau. O suspeito confessou o feminicídio após dar entrada no hospital. Foi na noite de ontem. Uma mulher de 68 anos foi morta na comunidade de São José do Toniel, no interior de Marau. O principal suspeito do crime é o seu companheiro, um homem de 70 anos que foi preso em flagrante. A vítima foi identificada como Inês Bressani Serafim. Segundo informações obtidas, o homem deu entrada no Hospital Cristo Redentor apresentando ferimentos provocados por uma arma branca. Durante o atendimento da ocorrência, ele foi questionado pelas autoridades sobre o que havia acontecido e acabou confessando ter matado a companheira. Diante da informação, equipes da Delegacia de Polícia de Marau e do 3º Esquadrão da Brigada Militar iniciaram diligências imediatas e se deslocaram até a propriedade rural onde o casal residia. No local, os policiais encontraram Inês já sem vida, confirmando assim o feminicídio. A Polícia Civil realizou os primeiros procedimentos investigativos na cena do crime, enquanto o Instituto Geral de Perícias foi acionado para os levantamentos periciais que irão auxiliar na apuração das circunstâncias e da motivação do assassinato. A Brigada Militar prestou apoio no isolamento da área e também permaneceu no hospital onde o suspeito recebeu atendimento médico e após os procedimentos iniciais ele foi preso em flagrante e a ocorrência segue sendo investigada.

0: pela Polícia Civil da cidade. Este é mais um caso de feminicídio registrado no Rio Grande do Sul. Crime caracterizado pelo assassinato de mulheres em razão de condição de gênero e que segue sendo alvo das ações de combate e prevenção por parte das autoridades. Agora são 8 horas e 33 minutos, 8 e 33 aqui na Blau Nunes, programa Olho Vivo desta manhã. Pix por aproximação passa a mostrar saldo antes do pagamento. Olha só, gente. O Pix por aproximação ganhou uma nova etapa da integração com o Open Finance, sistema de compartilhamento autorizado de dados entre instituições financeiras. Desde segunda, agora dia 22, os usuários podem autorizar o acesso a informações como saldo e limite da conta antes de concluir pagamentos por meio de carteiras digitais. A novidade, chamada pelo Banco Central de jornada otimizada, tem como objetivo reduzir falhas em transações causadas por insuficiência de saldo e tornar o processo de pagamento mais rápido e eficiente. A funcionalidade é opcional e depende de autorização expressa do cliente. Com a mudança, ao conectar uma conta bancária e uma carteira digital ou autorizar as movimentações via Open Finance, o consumidor poderá visualizar na tela dados como saldo disponível, limite autorizado para transações, além de concluir o pagamento de forma mais integrada. Essa nova experiência, segundo o Banco Central, atualiza, reúne em uma única etapa procedimentos que antes eram realizados separadamente. O consentimento para o tal compartilhamento de dados e a autorização para vinculação da conta e serviços de pagamento. Esta medida vale para duas modalidades dentro do Open Finance, quando o cliente vincula uma conta bancária a uma instituição iniciadora de pagamentos, né, incluindo PIX por aproximação, e quando autoriza transferências automáticas entre contas de sua titularidade, chamadas de transferências inteligentes. Chefe da subunidade do Departamento de Regulação do Sistema Financeiro do Banco Central, Matheus Halber, afirmou que a mudança pode abrir espaço para novos modelos de serviços financeiros. O Banco Central reforça que o compartilhamento de dados não pode ser ativado automaticamente. O usuário necessita selecionar essa opção durante o processo de autorização. 8 horas 35 minutos agora. Bom dia para você, muito bom dia. Estamos com o programa Olho Vivo desta manhã de quarta-feira, manhã fria de quarta-feira, né, gente? Fria mesmo, né? Vou te contar. Fria mesmo. Porto Alegre está registrando 6 graus nesse momento. Santa Bárbara ainda estamos ali nos 13. Eu já querendo que vá para 4, mas ainda não foi, né? É, tá certo. Saldanha Marinho, 4 graus. Né? Saldanha já está 4, já está na frente, né? Nós ficamos nos 3 graus aqui. Olha, meu amigo Gilceu Pereira, como é que vai, Gilceu? Tudo bem? Bom dia, obrigado pela carona. O Algemiro Bertoldi, bom dia, tio Algemiro. Como é que tá, meu amigo? Tudo certo? Joel Gonçalves, bom dia. Dona Eva Silva, bom dia. Como vai, Eva? Tudo bem? A Elinita Glieber, bom dia, bom dia, bom dia. A Nina Damiani, bom dia. Terezinha Ribas, bom dia, dona Terezinha. A Maria Marli Lipper. Ô, dona Maria, como é que vai a senhora? Tudo bem? Bom dia. Como é que vai a família? A dona Elvena Schaeffer, bom dia. Lúcia Verdinazzi, bom dia. Tenário Hartmann, como é que tá, Tenário? A Tere Oliveira, oi, Tere, bom dia. Quem mais está comigo? Diz Denil Gonçalves, bom dia. Silmar Piscinini, bom dia, meu amigo, tudo bem? Como é que tá? Tá com frio, é? Tudo certo? Nilva Oliveira, bom dia. Genesi Costa Lírio, bom dia, dona Genesi, como é que vai? Meu amigo Paulo Spielmann, e aí, Paulo, como é que tá? Tudo bem? Bom dia. Ana Gardim, como é que vai, dona Ana? Ótima quarta-feira, né? Tá com frio aí? Vamos tomar um cafezinho quente, tomar um bom chimarrão aí, né? Vamos nos proteger do frio, né, gente? Vamos lá, deixa eu trazer o seguinte, então, programa Olho Vivo desta manhã aqui, ó, para os nossos parceiros. Lari Bellini, como é que tá? Tudo bem, Lari? Bom dia. 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Eu tenho que fazer um rápido intervalo. Eu já volto com a sequência do Olho Vivo desta manhã. Fique ligado que eu já volto.
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0: Olha, gente, agora são 8 horas e 44 minutos. 8h44 aqui na Blau, né? Eu tava pensando aqui comigo, né? Eu tô aí. Estou há muitos dias, né? Gripado. Né? Muitos dias gripado. E tô vendo muita gente gripada aqui em Santa Bárbara do Sul. Impressionante, né? Criança, é jovem, é adulto, é idoso. E uma onda de gripe, não sei se é na questão da estação que estamos aí, né? Mas uma série de gente gripada, né? E eu vou saber como é que está essa questão. É importante saber essa questão, né, da vacinação, porque eu sei que tem muita gente, que não tomou a vacina. Faço aqui a minha culpa também, porque eu também não tomei, né? Na verdade, quando eu me preparei para ir tomar a vacina, eu notei que já estava gripado, aí não tem como fazer, né? Tem que tomar antes, né, gente? Não adianta depois, quando te dá aquela tosse, aquela febre, aquele negócio, você correr lá para poder tomar a vacina. Mas vamos saber, acho que ainda tem vacina, deve ter, tomara que tenha. Márcia, tudo bem, Márcia? Bom dia.
1: Bom dia, Paulo Moisés. Frio por aí?
0: Nossa, tá, bota frio nisso, guria. Tá louca, nossa, tá 3 né? graus aqui. Como é que você tá, tudo bem?
1: Mas faz parte, né?
0: Faz parte, tem que se cuidar agora nessa época, né?
1: Isso aí.
0: Rapaz do céu, mas não precisava ser tão frio assim, tão rápido, né?
1: Dava pra não, dar uma... né? Podia ser aos pouquinhos, assim, pro claro. Corpo ir acostumando.
0: Claro. Me conta, como é que nós temos aqui? Temos vacina? Como é que tá? Todo mundo pode tomar? Quem tá apto a tomar? Como é que é?
1: Então, nós temos vacina, sim, contra a gripe. Está disponível já para toda a população. Temos doses aí, então, bastante. No momento, temos bastante doses e estamos esperando aí a população procurar a sala de vacina, né, Paulo Moisés?
0: Tem bastante dose, pessoal. Pode ir tranquilo, então, que não precisa ter medo que não vai faltar nesse momento, né?
1: Nesse momento, não, Paulo Moisés. A gente precisa enfatizar ainda que tem bastante pessoas do público-alvo, né? Uhum. Crianças, idosos, doentes crônicos que não vieram fazer a vacina. Uhum. E esse público, então, é o público que mais tem a possibilidade de pegar essa gripe e evoluir para um caso grave, né? Para uma internação. Uhum. Então, a gente reforça aí que esse pessoal, principalmente, né? Claro que está aberta toda a população, mas principalmente essa faixa etária que não veio ainda, que venha se vacinar, né?
0: Que é a prioridade agora, né?
1: É a prioridade, né? Agora, esse friozão, então, é uma maneira de evitar que essas pessoas evoluam para um caso grave e venham a óbito, né, Paulo Moisés? Não que não vai ter gripe, pode sim, né? Tem muitos vírus circulando, mas principalmente evitar o caso grave.
0: Bom, corre-se esse risco, né? Porque tem gente que está assim, eu tenho informação, até ontem encontrei uma pessoa no hospital com uma tosse muito forte, né? Até conversando, digo, nossa, há quanto tempo você está gripado? Olha, faz um mês já. E isso se prolonga assim, Márcia, né?
1: Pode, porque pode vir a ter complicações, né? Então, pode sim se prolongar, né? A pessoa não consegue ter a melhora, ou usa um antibiótico, não consegue ter aquela melhora. Uhum. Então, por isso que é importante a gente prevenir, né? E uma das formas de prevenção, a principal, é fazer a vacina, né? Então, e ela está disponível, né, Paulo Moisés?
0: Bom, mas se você está agora com sintomas gripais, já você já está com o vírus, não pode tomar a vacina, tem que esperar sair esse vírus do organismo para aí sim você tomar a vacina. É assim que funciona?
1: O que é a orientação? É que não tenha febre e não esteja usando antibiótico.
0: Ah, tá.
1: Se não tem febre e não está usando antibiótico, pode fazer.
0: Pode fazer.
1: Isso.
0: Agora, se está tomando
1: então,
0: antibiótico,
1: que tem que ser avaliado.
0: Se está tomando antibiótico, tem que esperar. Aí tem que esperar, né?
1: Isso.
0: Olha, mas que bárbaro. Tu sabe que a cidade parece que tá uma epidemia de gripe, viu? Tá todo mundo, tu olha pra uma pessoa, tá espirrando, tu olha pra outra, tá fungando, tu olha pra outra, tá tossindo. Rapaz, tá complicado.
1: E assim, é muita mudança de temperatura, né?
0: Verdade.
1: Então agora é um período mais preocupante, por isso que a gente tá enfatizando a questão da vacina, e não só da vacina, lavagem das mãos, né? As pessoas que estão com sintomas gripais, usem máscara se for ter contato com outra outras pessoas, né? É importante também a gente proteger os outros, né? Eu acho que é uma. A gente também tem que ter esse bom senso, né? Eu tô com gripe, vou lá, vou. Então, ter esse cuidado também com o outro, né? É um período difícil, a gente sabe que tem bastante gente, mas é como eu disse, né? Também tem a vacina disponível, então a gente também precisa fazer a nossa parte, né?
0: Verdade, Márcio, concordo contigo, tem que fazer. Bom, qual é o horário de atendimento aí? Vamos reforçar o horário da vacinação na ANSF Osmo Ribas aí, por favor.
1: Então, a sala de vacina ela fica aberta das 7 da manhã até as 17 horas da tarde, sem fechar ao meio-dia, Paulo Moisés.
0: Direto aí,
1: Direto,
0: né?
1: direto. Então, dá para aproveitar o meio-dia para quem trabalha também. Aproveita e passa, é rapidinho.
0: Não há desculpa, né?
1: Não, não tem desculpa.
0: Não tem desculpa.
1: A gente já fez alguns horários estendidos até as 20 da noite, e a gente vai fazer novamente. Então, assim, não tem desculpa. Não faz quem não quer, né?
0: Não faz quem não quer, né? Ou quem não tem pena da sua saúde. Porque judia, viu? Judia. Nossa, uma
1: Isso
0: gripe
1: aí.
0: te deixa moado, te deixa estressado, com dor no corpo. Tem gripes que dói até os cabelos, né? Que coisa séria, nunca vi
1: É
0: disso, né? Mas
1: verdade,
0: dói, dói,
1: né?
0: impressionante, né? Vamos nos
1: É
0: vacinar,
1: verdade.
0: né, Márcia? Bom, você
1: Isso
0: falou que
1: aí.
0: tem muitos vírus, que estão transitando. Quais os demais vírus, além desse da influenza aí?
1: É que a gripe, né? Ela tem vários tipos de vírus e bactérias que circulam, que é normal, né, Paulo Moisés? Mas a vacina ela protege contra 3 a 4 tipos.
0: De
1: Temos a
0: três
1: da
0: a
1: rede
0: quatro tipos.
1: privada, que é uma a mais, isso. Mas os principais, a vacina da gripe protege. Só que é como eu disse, não pega 100%. Então tem outros vírus. Não vai impedir que a pessoa não tenha uma gripe. Não,
0: Mas
1: não
0: pegar
1: é.
0: num grau
1: Que
0: mais
1: são
0: fraco.
1: muitos. Isso, né? Mas é importante porque ela ajuda. Mesmo que você pegue outro, ela ajuda a não ter o agravamento.
0: Ah, olha só. Então, por isso a necessidade, né? Vamos evitar filas, evitar internações, né? Porque de repente, quando a gente vê, tá todo mundo gripado e a cidade toda, né? Se bem que nós já temos uma boa parte da comunidade aí que está com gripe, né? Muitos tomaram
1: E o
0: vacina.
1: sofrimento das pessoas, né? Muitos fizeram a vacina, por isso que a gente diz não é 100%, né? Mas evita o agravamento, então vai ter a gripe, vai se recuperar, né? Mas isso que é importante, né, Paulo Moisés? Nós
0: Verdade.
1: fizemos a nossa parte, então
0: Temos
1: eu
0: que
1: acho que é uma
0: fazer.
1: questão. Temos que fazer a nossa parte, né? E se
0: Verdade.
1: cuidar também, se proteger. Agora tá frio, né? Se agasalhar bem, se alimentar bem, tomar líquido bastante, que aí a gente fica, não toma água, não tem sede, tá muito frio, né? E tudo isso faz parte, né? Ajuda a aumentar a nossa imunidade também. Uma boa alimentação, ou a questão do líquido, tomar água, fazer uma atividade física, né? Então tudo isso faz parte para que nosso corpo esteja com uma boa imunidade.
0: E tomar água, né? Não é tomar
1: Tem que
0: chimarrão, não há nada a ver.
1: tomar, né?
0: Pode tomar
1: Infelizmente,
0: chimarrão à vontade,
1: dá para tomar chimarrão.
0: mas tem que tomar água igual, né?
1: Tem que tomar água igual. Tudo isso faz parte, né? O nosso corpo é uma máquina, é um equilíbrio, né? Desde a gente estar bem emocionalmente, né, Paulo Moisés?
0: Sim,
1: Tudo
0: claro.
1: isso faz parte.
0: Faz parte. E a água é um. Nossa, tem que fazer. Tem gente que não toma água, viu? Só quando toma remédio. Que barbaridade. Tem gente assim.
1: Pois é. E aí, como é que vai funcionar essa máquina?
0: Eu conheço um amigo meu que faz isso. O nome dele é Paulo Moisés. Nossa Senhora.
1: Ai, meu Deus. Então tá aí. Põe a
0: Viu?
1: garrafinha aí do lado e vai tomando os
0: E
1: goles.
0: vai tomando uma aguinha, né, Márcia?
1: Claro, faz parte também.
0: Tá bom, guria. Obrigado por tua participação aqui.
1: Tá
0: Sempre
1: bom,
0: conversar
1: bem.
0: contigo, trazer essas informações para nossa comunidade. Viu? Um grande abraço, bom trabalho aí. E te proteja do frio, né?
1: Pode deixar, tô bem agasalhada aí.
0: Um
1: Um
0: abraço,
1: ótimo
0: Márcia.
1: dia e se cuidem, pessoal. Abraço,
0: Valeu,
1: tchau.
0: tchau, tchau. 8h53, Márcia Baumgartz, lá da Vigilância Sanitária, né? Aqui do nosso município, nos trazendo da sala de vacinas aí, gente. Tem você que ainda não tomou a vacina, né? Você não tá tomando antibiótico? Não tá tomando? Não? Ah, tá. Sentiu uma dor de cabeça, uma febrezinha, deu uma tossida assim. Vá lá e faça a vacina. Faça a vacina e evite que dê uma gripe forte em você. Evite, tá? Evite, evite. Tá bom? Porque não é fácil. Tá dando umas gripes aí que eu vou te contar uma coisa. Nossa Senhora, impressionante. Deixa eu falar em gripe, falar em hospital, gente. 55 31 96 0083 é o WhatsApp do hospital. Para você agendar seus exames, né, gente? Hoje, dia 24, nós temos o traumatologista, né? Estará atendendo aqui no nosso hospital. e também ultrassom. No dia 26, né, oftalmologista, né? São alguns dos exames que estão aí marcados no nosso hospital, né? Isso aqui sempre é nos enviado pelo administrador, o nosso amigo Daniel, que sempre nos deixa informado aqui e deixa a nossa comunidade informada do que o hospital oferece, dos exames, enfim, né, das consultas. Lembrando que nós dispomos ali o hospital de radiologia, eletrocardiograma, holter de pressão, mapa 24 horas, ultrassonografia, teste da orelhinha e também da linguinha, né, gente? 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É? Já voltamos, segura aí.
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2: Oito horas 58 minutos agora, 8h58 aqui na Blau. Bom dia para você, muito bom dia. Desejo que você tenha uma ótima quarta-feira. Frio, né, gente? É, te agasalha aí, te agasalha, porque tá frio mesmo. Dá um tempinho que nós já voltamos. Segura que já voltamos. Chega.

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1: 9 horas da manhã em Santa Bárbara do Sul, nesta quarta-feira, dia 24 do mês de junho de 2026. Na linha com o secretário de obras do nosso município, Luiz Fernando. Secretário, tudo bem? Bom dia. Muito frio nesta manhã, não?
2: Bom dia, Paulinho. Tudo certo?
1: Tudo bem? Pois é,
2: amanheceu um pouquinho mais frio, né?
1: É.
2: Mas tá dentro do normal. A gente sabia dessas temperaturas loucas, né?
1: Pois é. Me diz uma coisa, secretário. Eu tô entrando em contato com um amigo, sabe para quê? Porque nós tivemos aqui esses dias uma reclamação. Até não foi uma reclamação, secretário, foi um pedido. E eu dizia naquela oportunidade que eu achava que a prefeitura não tinha condições de agir nesse sentido. Eu sei que o senhor sabe do assunto. É sobre... Agora caiu a ligação aqui, né? É sobre, secretário, esses fios que estão aí, né, nas ruas, né? E nós tivemos uma queixa aqui de uma moradora, de uma senhora... Perguntando o que poderia ser feito. Eu não sei se a prefeitura tem condições de fazer isso ou é as empresas que instalaram esses fios que tem que tomar esta providência. O que dá para a gente dizer para a comunidade, secretário?
2: Paulinho, caiu a ligação, deu uma cortada ali, mas assim, ó, eu entendi mais ou menos o assunto. Ontem até, eu conversando, o prefeito me chamou e daí nós fomos até um local da cidade ali que tinha acontecido um acidente, né, vamos dizer, com essa parte da fiação aí.
1: Certo.
2: Assim, ó, a parte geral dela, né, os fios, como eles são uns de MHSnet, internet, outras...
1: Telefonia,
2: enfim, né, uhum. A responsabilidade é deles. O que acontece? Eles vêm... Muitas vezes são desativados esses cabos, uhum. Eles só desativam ali, cortam e fica, né? Uhum. O que nós, prefeitura, a gente pode fazer? A gente pode retirar esses fios, né? Onde está já cortado, já estão isolados, e enrolar, enrolar no poste para ficar uma coisa mais, uhum. mais esteticamente mais bonita, vamos dizer assim, né?
1: Mas não pode tirá-los. Em definitivo.
2: Porque assim, não, isso não são nossos, né?
1: Uhum.
2: O que a gente pode fazer é isso, é a gente deslocar eles para os lados, né?
1: Uhum.
2: Mas não que também se a gente... porque assim, ó, é uma responsabilidade deles. Eles, como não está sendo usado, eles ficam ali e eles não estão nem aí com os outros, né?
1: Verdade.
2: Mas assim, ó, as empresas que estão ativas, tipo, ontem estava o pessoal da Infotier lá trabalhando, então...
1: Ali na Autorádio,
2: né? Isso, é. Quando é deles ali, eles estavam ali, eles uhum. pegam, cortam, enfim, né? Eles fazem... Mas tem umas empresas mais antigas aí, de própria telefonia, como tu comentaste, que infelizmente deixam... Vêm ali, fazem só o reparo que é necessário e deixam cabo que não...
1: Exato. Existe a preocupação de crianças, né, secretário, de se pendurarem nesse fio. Tu sabe como é que é criança, né? Essa é a preocupação das mães. E tu sabe que a gente sabe que a primeira porta, se chega a dar um problema, né, mesmo sendo de uma empresa a nível nacional, estatal, sei lá, A primeira porta que vão bater, se der algum problema, é na prefeitura, né? Por isso que a gente pergunta. Porque o senhor viu, né? Que tá complicado. Tem algumas ruas aí que, nossa senhora, é um emaranhado de fio, né? Ninguém se entende, né? E perigoso,
2: sim,
1: né?
2: não, é.
1: Perigoso, né?
2: Isso, é. Até ontem, ontem eu e o prefeito conversamos, daí a gente meio que alinhou, colocamos o nosso pessoal ali para fazer esse ajuste nos locais que esses fios estão soltos, vamos dizer assim, sabe?
1: Sei, sei,
2: Ou
1: sei.
2: desativados. Então nós vamos fazer uma força-tarefa aí nos pontos da cidade, e aonde, como tu comentou, que está esse bolo de fio, que tem lugares ali que hoje, como nós temos o nosso caminhão, facilita. Então também a gente vai onde tem esses bolos que a gente consiga tirar, nós vamos ir retirando para deixar mais seguro, né, e mais
1: Claro.
2: bonito também, né, porque chega a ser feio, ainda mais muitas vezes até na avenida a gente encontra isso, né.
1: Não, verdade, concordo com o senhor. Bom, mas que bom que vocês já estão tomando essa providência, né? Porque vamos evitar, né, secretário? É interessante essa.
2: Sim.
1: Interessante
2: Não,
1: mesmo,
2: não,
1: interessante.
2: já foi pedido para os nossos eletricistas fazer esse pente fino aí nos locais, né? E aonde a comunidade enxergar que a gente não passou ainda, ou passou e não fez, né? Pode comunicar à secretaria lá que a gente vai atrás, né?
1: Pois é, coisa boa. Bom, secretário, eu só ouço o amigo falar e às vezes não tive oportunidade de conversar com o amigo, mas eu ouço o amigo no informativo da prefeitura. Vamos recapitular como é que está a questão das estradas agora, nessa época, tá tudo assim como o senhor queria ou o tempo às vezes está prejudicando, secretário?
2: Paulo, assim, ó, não adianta a gente esconder, né? O tempo prejudica, né? A chuva
1: Bastante,
2: prejudica,
1: né?
2: né? Então,
1: Bastante.
2: não, é o nosso inimigo, vamos dizer assim, né? Mas, assim, ó, agora, querendo ou não, a gente tem umidade boa de manhã para poder trabalhar, né? Só que, claro, quando chove, demora demais para o solo secar, né? Então, tem essa dificuldade. Mas, não, assim, ó, da nossa parte, o que a gente tá conseguindo fazer, eu acredito que está sendo bem feito, sabe? A questão, assim, a gente está fazendo. Hoje, nosso objetivo é fazer estoques de pedra para, numa coisa mais emergencial de atoleiros, a gente conseguir atacar, né? Então, esse hoje é nosso objetivo. E a
1: Sim.
2: questão da estrada, de patrolar e tudo mais, é mais agora nos pontos que a gente verifica que tem mais problemas, vamos dizer assim, né? Não que a gente vai conseguir fazer toda a volta de novo no município, né? Mas agora no inverno é mais ou menos isso, é atacar os pontos com maior dificuldade.
1: Atacar os pontos em maior dificuldade, exatamente. É um trabalho constante, né, secretário? Uma coisa que tem que estar sempre em cima, né?
2: É, exatamente, é. A gente não chega a dar o tombo em toda a cidade, já tem que voltar, né?
1: Tem que
2: E daí
1: voltar,
2: tem essa dificuldade, querendo ou não, do tempo, muitas vezes, né?
1: né?
2: Chove um dia, a gente tem que parar dois, três, né? Então a gente foca em outro lugar daí. Daí nós vamos. Ah, onde é que nós podemos? Então, vamos poder lidar com as pedras. Então, vamos fazer esse estoque, assim por diante, né?
1: É assim por
2: E
1: diante.
2: o empedramento a gente consegue fazer, né? Em locais. Essa semana passada a gente estava fazendo uns pontos ali na própria 508, depois lá no Passo da Palmeira, no Capão Alto. Então, tem uns pontos que a gente vai concluindo, né? E agora temos fazendo estoque para onde precisar a gente tenha, né? Onde conseguir deslocar esse material.
1: Certo. Não, não, e tá certo, né? Tem que ser feito, tem que ser feito, né? Deixa eu te perguntar uma coisa, Luiz Fernando, que às vezes as pessoas entendem que Secretaria de Obras é só a estrada do interior. Não é isso, né? Nós falamos agora dos cabos, né? Que a Secretaria está tentando providenciar aí para dar um jeito, né? Se não 100%, um pouco, né? Mas nós temos também questão de iluminação, tá tudo resolvido, as ruas estão todas bem, porque esses dias.

0: A gente sempre dá uma prioridade também. Muitas vezes as pessoas precisam vir até nós porque tem alguns pontos que a gente não. É de noite, às vezes a gente não vai conseguir localizar, né? Então eu sempre peço para as pessoas entrarem em contato com a Secretaria de Obras ou com qualquer outro funcionário que chegue até nós, que a gente tenta resolver imediatamente, né? Mas assim, ó, eu acredito que esteja tudo certo. A questão das lâmpadas e dos relés, porque a lâmpada, em tese, ela é mais resistente, e os relés que são mais frágeis.
1: Sei.
0: E eles, assim, ó, não adianta a gente esconder. Licitação, muitas vezes, não vem uma coisa que a gente gostaria, uma marca mais qualificada, uma empresa que dê mais garantia, né? Então,
1: Sim.
0: essa parte dos relés, eles são bem frágeis. E
1: São bem
0: daí
1: frágeis.
0: acontece muitas vezes esses problemas, né? Mas geralmente, como eu falei, é trocado. É raro se a gente não trocar no dia ou no dia seguinte, né? Claro, depende também do tempo, mas geralmente nós fizemos essa troca imediata, né? Inclusive.
1: E a comunidade comunica, né? Ah, faltou um aqui
0: Sim.
1: na minha rua, tá assim, tá assado. O pessoal imediatamente entra em contato, né, secretário?
0: Isso. Não, a comunidade abraçou e é isso aí. É o que a gente quer, que a gente quer receber essa notificação para poder resolver, né?
1: Sim, claro.
0: Inclusive, Paulo, eu queria também deixar assim um recadinho que a gente fez essa semana, não, desculpa, esse mês, que teve duas extensão, na verdade três extensão de rede, que era um pedido antigo da comunidade. Uma é na rua Dona Ruth ali, passando a Cotripau, pega a esquerda
1: Sei.
0: ali, na tem umas casas ali já que era uma demanda antiga que nunca teve luz ali. Então a gente, quando nós entramos no governo, a gente já foi logo incomodando a RGE, né, para eles fazerem a extensão de rede. E eles fizeram no início do mês, e daí nós fomos lá e hoje já está com iluminação pública, né? Então é uma coisinha que pode parecer pouco, mas eu sei para aquela comunidade aqui,
1: Aquela
0: para aquelas
1: região ali,
0: moradores
1: lógico,
0: daquela
1: é.
0: região ali, é bem gratificante.
1: Nossa, significa muito, né? Para quem não tinha, né? Verdade, secretário.
0: É.
1: Opa, ótimo, ótimo. Ah, bela notícia, né?
0: Sim, não é. Tem outros pontos também de extensão que nós incomodamos bastante a RGE, foi feito, e daí nós também concluímos com a iluminação pública, né, que essa parte fica a nossa responsabilidade, né?
1: Sim, claro. Que coisa boa, boa notícia, né, secretário? Não, nós temos que ter boas notícias também, né?
0: É.
1: Vamos descer do poste e vamos para o chão. Questão urbana, secretário, nós temos. Esse tempo eu ouvi o prefeito falar, eu até não me lembro se foi com o vice-prefeito que eu falei aqui, a questão da recuperação de alguns pontos de asfalto na nossa cidade, principalmente ali na Alameda Pires Gonçalves. Acho que foi o Paulo, vice-prefeito, que falou que existe a intenção disso ser feito, mas procura-se emendas aí parlamentares, né? Mas nós estamos sentindo também que na cidade tem alguns pontos, né, secretário, que vão precisar de uma camada urgentemente, que já está abrindo aí alguns buracos. O senhor é sabedor disso, eu sei que o senhor tem conhecimento. O que que dá para dizer para a nossa comunidade nesse sentido, secretário?
0: Não, Paulo, tem bastante, bastante pontos, né? Assim, ó, nós licitamos, não faz muito tempo aí, aquele asfalto a frio, né? Que seria um asfalto ensacado, né? Que ele seria, a gente pode fazer tipo um tapa-buraco, né? Não é o melhor material, assim, né? Com
1: Não resolve.
0: certeza o recap seria melhor, né? Só que o recap daí é a questão de custos, né? Isso aí realmente precisaria de uma emenda, precisaria de uma verba maior, né? Então,
1: Exato.
0: é isso. Nós temos que, querendo ou não, esperar um auxílio aí de um governo estadual ou federal, né? Mas a questão do recap, do recap não, do tapa-buraco aí num, em alguns trechos do município, a gente já tá criando um cronograma para fazer.
1: Está criando um cronograma para fazer, né? Olha, porque na verdade a gente sabe que esse asfalto é o asfalto frio que é chamado, né? E o senhor está coberto de razão. Põe ele num ponto, dali um pouquinho, ele abre de novo, abre do lado, abre na frente, né? Ele não dá uma sustentabilidade que é necessária, né? Do que o asfalto quente que o recap faz, né? Essa operação tapa-buraco resolve sob maneira, né? É um paliativo, né? E já que vai se investir, que se invista bem, né? Eu concordo com isso, viu? Acho que

0: Tem que ser feito assim, né?
1: É, exatamente, é porque muitas vezes esse buraco, quando é muito fino a camada, não dá nem aderência, né? Então muitas vezes literalmente a gente botar fora o material, né? Então o que acontece? Depende a profundidade do buraco ali que está aberto, ele resolve, né? Mas é uma coisa paliativa, que não vai ser uma coisa que vai ficar para sempre, né?
0: Exato.
1: Provavelmente futuramente com a água ali infiltrando em algum ponto ali com o caminhão passando pesado, provavelmente abra de novo, né?
0: De novo. Que essa questão aí, até essa questão que nós enfrentamos um problema muito sério, que é na canalização da Corsã, né? Devido a de quando foi projetada a rede de água, né, secretária? Era os veículos que transitavam, os caminhões, no caso, eram de uma tara, hoje é outra, né? Então isso é muito antigo as coisas, né? E o asfalto também
1: Exatamente.
0: não vai durar para sempre, né?
1: Exatamente. É a mesma coisa que a gente enxerga na parte agrícola, né? Se pegar as empresas hoje, o tamanho que era as balanças, as moegas, enfim, né? Era um tamanho ali X que hoje elas tiveram que se adaptar o maquinário para os caminhões que
0: Exato.
1: fazem esse transporte, né?
0: Exato. Antigamente era um maceizinho, né? Um vometinho, né? Hoje em dia, aqueles que ocupam os dois lados da rua, praticamente, né, transitando aí. Olha, secretário William Pimentel, bom dia, William, tudo bem? Ele entra em contato conosco aqui, diz aqui: eu gostaria de fazer uma pergunta para o secretário Luiz. Tem previsão da realização de um quebra-molas na Reinaldo Vicente Lírio? Segundo o William, secretário, está um perigo aonde foi feito um asfalto novo. Lhe pergunto, há previsão de mais quebra-molas na cidade, secretário?
1: William Pimentel, eu acho que eu sei onde é que é. É atrás do Parque de Máquinas e da BB, na verdade.
0: Naquele trajeto ali,
1: Assim,
0: é
1: ó.
0: isto.
1: Isso é. Não, tem previsão, sim. Nós, quando nós assumimos a administração, tinha bastante. A gente fez um levantamento de Paulo e tinha uma quantidade bem considerável de quebra-mola que o pessoal solicitava, né? Claro, a gente também não é porque um ou outro quer e
0: Né,
1: não é assim também. A gente faz meio que um estudo para também. Senão a cidade vai, né?
0: É a
1: Não
0: cidade de
1: vai, né? Às vezes
0: canguru,
1: a
0: né?
1: gente.
0: Hã? É a cidade de canguru, né?
1: Então, então a gente concluiu quatro, agora nesse primeiro semestre, e a ideia é continuar, né? A ideia é fazer mais uns quatro, que tem uns pontos mais urgentes, vamos dizer assim, né? A ideia é fazer esses quatro, eu digo, num futuro bem próximo, e consequentemente surgindo mais locais que a gente verifica que tem uma necessidade alta, nós vamos continuar fazendo, não tem problema.
0: Verdade. Mas o senhor sabe que tem aquela tese, né? Quanto maior o número de quebra-molas na cidade, né, maior é o grau de ignorância de um povo, né? Porque
1: Exatamente.
0: é impressionante, né, o tamanho da nossa cidade, o número de ruas que nós temos e o número de quebra-molas que tem aí, né? Impressionante. Quer dizer, uns pagam pelos outros, né? Infelizmente, a irresponsabilidade de uns faz com que as famílias fiquem temerárias, né, pelos seus filhos, segurança da sua família, e obriga a administração pública a agir. E a maneira de coibir, né, os desmandos no trânsito é a colocação de quebra-molas. Infelizmente, né,
1: Exatamente,
0: secretário? Infelizmente, né?
1: infelizmente, exatamente, até a recém falamos sobre o asfalto, né? Então a gente faz o asfalto para fazer uma melhoria, mas aí automaticamente nós tem que atacar a outra outro fato, né? Então fica não de uma bola de neve, mas uma engrenagem que ela não para. A gente está melhorando a parte com o asfalto, mas automaticamente nós vamos ter que botar quebra-mola, porque a gente sabe que ali vai ser um local que não vai ser obedecido, tipo assim, né? Então, mas faz parte, né? Isso aí não é de hoje, é uma cultura, enfim, né? Mas como tu falou, muitas vezes é desrespeito, né?
0: É
1: Falta de
0: verdade.
1: educação, né? A
0: Falta
1: gente
0: de
1: não adianta a
0: educação.
1: gente.
0: Uns pagam pelos outros, na verdade, né, secretário?
1: Exato, exatamente.
0: Luiz
1: Nós
0: Fernando.
1: gostaria que não tivesse nenhum, né? A gente gostaria que não tivesse nenhum, né?
0: Que fosse
1: Nem
0: livre, né? Que a
1: quebra-mola,
0: gente
1: nem
0: pudesse andar
1: livre.
0: tranquilo, né? Até porque
1: Mas
0: quem anda de carro aí na cidade também, né, sente os efeitos, né? Sofre, né? É
1: sim.
0: verdade.
1: Não, tá bom. Ninguém gosta, né? Ninguém gosta, não adianta.
0: Ninguém gosta, né? É verdade. Deixa eu te
1: É
0: fazer uma
1: uma
0: pergunta.
1: coisa
0: Deixa eu te fazer
1: que
0: uma
1: é
0: pergunta.
1: obrigatória pelo fato da educação mesmo.
0: Deixa eu aproveitar que estou conversando contigo nesta manhã, estou roubando teu tempo aí. Como é que está a questão? Ainda está chegando fresa ou não está chegando fresa para ser colocado em alguns pontos no interior aí, secretário?
1: Não,
0: Parou?
1: nós,
0: Parou?
1: o que o vice e o prefeito conseguiram para nós aqui foi uma quantidade específica ali para a comunidade Figueiras, né, que a gente concluiu. E daí foi esse material, né? Não tem mais agora, com certeza nós temos solicitando mais, né? Mas a gente agora tem que aguardar. Se caso vir, solicitamos para concluir lá em Figueiras, que a gente ainda não conseguiu fazer todo o trajeto que era esperado, vamos dizer assim. Na verdade, assim, o nosso planejamento era até chegar num ponto ali, conseguimos chegar. Mas, obviamente, né, Paulo, quanto mais a gente conseguir avançar, né, é melhor para a própria comunidade, né, pessoal que mora ali, questão de tanto de poeira e tudo mais, né. E o Pereira, a mesma coisa ali no corredor, né, que a gente tinha o objetivo de chegar, fazer todo, dava acho que 1 km e 300 metros, uma coisa assim. E no fim a gente fez aí 700, 650, 700 metros. Então fizemos um pouquinho mais que a metade, né?
0: Mas ficou bom
1: Então
0: ali,
1: era um
0: né?
1: objetivo. Ficou, eu acho que
0: Ficou.
1: dois pontos ficou bom.
0: Os dois ficaram
1: Ontem
0: bons,
1: mesmo, ontem mesmo eu fui para Porongos e daí passei ali por
0: né?
1: Figueiras e ficou bem legal ali.
0: Ficou bem legal, né? Olha, deixa eu te fazer uma outra pergunta. O nosso amigo Cadu está entrando em contato conosco agora e diz o seguinte: poderia verificar com o secretário, se possível, há alguma previsão para o reparo da tubulação na rua Jango Melo, que foi instalada pela administração anterior? Na rua está abrindo em vários pontos onde a tubulação foi colocada. Como referência, ele cita o problema aqui que fica próximo à casa do Jonas, da academia ali. O senhor tem conhecimento disso, secretário, desta rua aí, que há essa previsão aí na questão da tubulação ali que está abrindo ali?
1: Paulo,
0: Oi.
1: sim, não. Nós fizemos um reparo ali, que fizemos um teste, vamos dizer assim, porque é o que nós a porque o tubo em si, nós abrimos a galeria lá e tá vindo água, tá vindo normal, sabe? Então a gente achou três pontos que tinham baixado, encontramos o tubo, fizemos tipo uma drenagem dessa água que essa água ela tá bloqueando pelo lado do tubo, sabe? Então assim a gente não conseguiu entender como é que ela chegava até ali. Então nós fizemos uma manutenção nesse ponto, nesse ponto não, nesses três pontos ali que na frente do Jonas, mas não resolveu. Não vou esconder para ti, não, isso resolveu. Deu essa última chuva, infelizmente ela abriu de novo.
0: Abriu de
1: Daí o
0: novo.
1: que que isso? Inclusive tá um pessoal lá, nós vamos já comecei a mexer de novo e vamos achar outra alternativa, né, para tentar solucionar aquilo ali, porque como é o Cadu, né, que comentaste.
0: Exato, foi o Cadu.
1: Ele é uma tubulação ali que foi feito um reparo. Eu vou dizer recentemente, mas recentemente que eu digo 2, 3 anos talvez, que em algum ponto ali que houve algum erro, vamos dizer assim, ou algum problema, né? Que eu digo erro, talvez não é um erro, mas seja um problema que a própria natureza ali ocasionou, né? Então nós temos que tentar achar esse problema, porque dessa forma que nós fizemos agora, foi semana passada, semana retrasada, não lembro, não ficou 100%. Na verdade, não melhorou umas coisas, mas o problema em si continuou, né? Então a gente voltou com uma equipe ali para tentar achar de novo a raiz ali, aonde é exatamente o problema, né?
0: Exato. Bom, o importante é que vocês estão atentos e estão trabalhando já no local, né? Boa resposta aí para o
1: Sim.
0: nosso amigo Cadu, para o senhor ver que a comunidade está interessada, né? Está atenta no que está ocorrendo. Isso é muito bom que o senhor já tenha respondido, né? Que o trabalho está sendo feito. E isso ocorre, né, secretário? Às vezes há uma infiltração que a gente não. Demora até achar, né? Porque tu arruma de um lado e estoura do outro, né? Não é fácil.
1: É, não, demais, demais.
0: É.
1: Quase nós voltamos àquele assunto ali, da questão do próprio maquinário, né?
0: Exato.
1: Porque o que que acontece? Essa tubulação que foi feita na época, né, é uma tubulação que era pluvial. Então, o que que é? Ainda ela continua sendo, obviamente, né? Mas então
0: Claro.
1: ela seria para a água da chuva. O que acontece? Hoje, não, se nós abrir todas as galerias aí, nós vamos encontrar muita coisa que não
0: Que
1: são
0: não
1: da
0: é da
1: chuva, vamos
0: chuva.
1: dizer assim, né?
0: Que não
1: Não é
0: vem
1: da
0: da
1: chuva,
0: chuva.
1: então não veio do céu.
0: É.
1: Então, Então, o que
0: Vamos falar.
1: acontece? Isso aí vai obstruindo, né, os tubos, vai obstruindo os tubos e automaticamente onde ele achar um desencontro, a água ela vai bloqueando e assim vai abrindo. E ela bloqueando, automaticamente vai baixando o terreno, o piso, o asfalto, enfim, o material que vem em cima, né? E vai fazendo esses buracos que nós temos fazendo essa manutenção direto, né? É uma coisa que hoje estourou ali, mas amanhã já é em outro lugar e assim por diante, né?
0: Secretário, vamos falar o português correto. Deixa eu falar aqui. Eu vou falar, eu vi que o senhor é muito educado e não quis falar. Mas o pessoal continua largando o esgoto, largando tudo que é coisa na canalização,
1: É, mas seria isso aí, né,
0: é? É
1: Paulo?
0: verdade, a gente sabe, tem gente que larga pneu, larga resto de sofá, larga esgoto, larga a Deus dará assim, né? Infelizmente, acontece isso na nossa cidade e a gente sabe disso, né? É, então, isso que provoca esse tipo de coisa,
1: Eu vou dar um exemplo do próprio,
0: né?
1: lá perto da minha mãe, no fim da autorrática, lá com a perimetral, né? Por exemplo, não que lá seja mas um exemplo assim, lá foi colocado placa, foi feito filmagem, foi feito, e tu passa lá, ainda tem lixo, né? Então, não adianta. Enquanto não penalizar de uma forma que mexa no bolso, ou que, enfim, tem que achar uma forma de penalizar esse pessoal aqui, né? Porque senão é uma coisa, como eu falei, cultural, que vai deixando, né?
0: É
1: Mas daí,
0: verdade?
1: no fim, a manutenção sobra geralmente para a prefeitura, né?
0: É, recai sobre a prefeitura. As pessoas não querem nem saber. Tem aquele pensamento, ah, eu vou largar, não dá nada, né? É, as pessoas não, só pensam no umbigo, né? Não, em vez de fazer uma fossa, uma coisa certa, como tem que ser, né? Pega e emenda na tubulação da rua e vida que segue, né? Mas isso prejudica, vai estourar em algum ponto, né? Lamentavelmente é isso que ocorre, né?
1: A gordura vai se formando no tubo, né? E daí, como eu falei, daí uma hora a água encontra um espaço ali numa emenda de tubo que talvez não ficou 100%, ou enfim, na própria gordura que ela trava a água, onde é que ela conseguir infiltrar em qualquer ponto, aí já era. Que daí, depois que ela achou um caminho ali, ela só vai por ali, né? E daí, com as chuvas aí, querendo ou não, tem pontos ali que a água desce muito forte, né? Que é onde se encontra os tubos, né? Então, onde desce essa água com velocidade, automaticamente ela vai bloqueando, né?
0: Pois é. É, deixa eu ver, a Rose mandou um áudio pra gente aqui. Escuta aí, secretário. Oi, Rose, tudo bem? Bom dia.
2: Bom dia. Mas o pior é que a avenida é bem limpinha. Bota o aspirador. E aqui na Serafim Ribas, daí eles ajuntam da avenida e pegam o carrinho e jogam aqui na Serafim Ribas, na virada. Que aqui na frente da minha casa, ali do lado de lá, tá cheio de sujeira. Por que que eles não botam um gaiotãozinho baixo e vão varrendo e vão atirando para cima? Ainda lê que a Serafim Ribas é horrível. Aqui, a rua, e ainda cheio de lixo.
0: Bom, tu ouviu aí, secretário?
1: Ouvi, sim.
0: Isso acontece na Serafim Rimas, né? É a dona Rose que mandou esse áudio aqui. Que
1: Assim,
0: pode.
1: Paulo, na verdade, o que acontece? Nós, eu digo, a limpeza urbana tem um cronograma, né?
0: Sim, claro,
1: Que
0: claro.
1: pode ser que eles passaram ali antes de fazer esse recolhimento e depois largar o material. E assim, esse mês foi um pouquinho mais complicado para nós, eu digo nós como administração, pelo fato das podas da RGE, né?
0: Sim.
1: Que querendo ou não, atrasa um pouco a nossa volta na cidade, né? Mas assim, ó, não tem uma escolha de no centro isso, aquilo, ou numa rua X, né? Isso, me desculpa, mas não tem lógica, né? A ideia é eu seguir o padrão em todo o município, né? Não tem muito o que separar, né?
0: Tá, é feito um cronograma, na verdade,
1: Isso.
0: né? É feito um cronograma, né? Mas
1: Tem os protocolos que o pessoal faz, né? Eu sempre peço o pessoal fazer o protocolo, né? Que, querendo ou não, é um valor baixo, né? Então, faz o protocolo, a gente faz a retirada, né? Pode ser que às vezes ocasiona de ficar um protocolo para trás ali e tal, mas não é nada por gosto. Deus o livre, ninguém tá querendo prejudicar ninguém, né? Nenhuma rua, nenhum bairro, nem nada, né? Mas a ideia é essa, a gente separa os protocolos pela região da cidade e vai recolhendo todos, né?
0: Certo.
1: Então, já faz a limpeza daquela rua ali, né?
0: Verdade.
1: Mas não que foi deixada essa rua, não é nada.
0: É, não, não, não, claro, claro, entendi. O secretário, eu até nós nem havíamos combinado, né? Só que quando a gente conversa, né, com o secretariado, enfim, a comunidade sempre tem uma questão para perguntar e eu fico muito feliz que o senhor de imediato respondeu a todas as questões aqui, o que é muito importante. Significa que o senhor está preparado aí, está atento ao que acontece na nossa cidade. Eu agradeço, né, a sua disponibilidade, secretário, em conversar conosco nesta manhã, em trazer para a nossa comunidade essas informações. Alguma coisa que o senhor gostaria de ter falado e eu não lhe perguntei, que ficou. O senhor acha interessante falar, secretário?
1: Não, Paulo, na verdade, assim, ó, a gente, você experiente aí nessa questão da rádio e tudo mais, então tu conversou tanto comigo quanto com os secretários de obras antigos e anteriores e tudo mais, né? Então tu sabe o quanto que a Secretaria de Obras tem demanda, vamos dizer assim. Então,
0: Exato, tem bastante, né?
1: isso, é, então, nós mesmos soubemos o quanto é trabalhoso, né? Mas a gente, quando a gente aceita o desafio, a gente sabe do tamanho do desafio. Então, nós temos ali para somar, para trabalhar, né? E então,
0: Perfeito, claro.
1: a princípio, tudo o que tiver ao meu alcance, que a gente consiga resolver, nós vamos tá tentando procurar uma alternativa para resolver, né? E acredito que, tipo, não tenho nada assim a mais a falar, porque se eu começar a falar da
0: Da pasta aí vai ter bastante coisa, né, secretário? Não, bem tranquilo. Eu agradeço a sua participação aqui nesta manhã, viu? Agradeço mesmo por o senhor estar conversando conosco nesta manhã aqui. Tá bom? Alô, secretário. Parece que parou o negócio aqui. O senhor está me ouvindo, secretário? Hã? Ué, o que que houve aqui? Parou esse negócio aqui. Bom, tá bom. Eu conversei com o secretário de obras do nosso município, secretário Luiz Fernando, aqui dentro do nosso programa. Deu uma pane na coisa aqui, parou a ligação do homem lá, né? Deixa eu ver. O que aconteceu aí, tá? São 9h30. Luiz Fernando, o que será que houve com a ligação aí? Mas tudo bem, desculpa, rapaz. Não sei o que aconteceu aí com a ligação, que ela parou, hein? De novo, agora ela voltou. É, vou voltar para ti dar tuas considerações finais, se você quiser, né? É, Luiz Fernando, cortou aí nas tuas considerações
1: Sim,
0: finais.
1: eu consegui te escutar, só que daí não, mas que você não estava escutando.
0: É. Mas.
1: Eu estava escutando tu
0: Ah,
1: falar.
0: tá. Bom, foi isso, né? Então, acho que fizemos um bom meio-termo aqui, né? Algumas questões que a comunidade queria saber foram respondidas na medida do possível. E o trabalho continua, né? Até uma próxima oportunidade, viu, secretário? Mais uma vez, agradecido por sua participação aqui no programa hoje, tá?
1: Não, estou à disposição, hein, Paulinho. Quando precisar, é só ligar. E essa disposição fica para a comunidade também. Qualquer coisa lá, o Parque de Máquinas está de porta aberta para atender o público, né? A gente sabe o quanto tem de demanda, mas a gente pode ter certeza que a gente não se esconde, né? A gente está tentando achar alternativas para ir atendendo conforme dá, vamos dizer assim, mas a gente não se omite, né?
0: Não se omite. Obrigado, Luiz Fernando. Um bom dia, bom trabalho para vocês aí, tá?
1: Obrigado, Paulinho, igualmente. Abraço a você, a toda a rádio e à comunidade.
0: Tá certo. Muito obrigado. Um abraço, secretário. 9h32 agora aqui na Blau Nunes, 9h32, secretário Luiz Fernando, falando conosco aqui no programa, né, gente, nesta manhã. 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Já voltamos, segura aí.

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0: 9h40 agora, 9h40 de volta com o programa nesta manhã de quarta-feira, manhã fria de quarta-feira, né, meus amigos? Manhã fria de quarta-feira, é fria mesmo. Meu amigo Luiz Henrique Pazini, bom dia. Laura Rubens Oliveira, bom dia. A Laura e o Rubão, né? A Sônia Santos, oi Sônia, como é que tá? Tudo bem? A dona Eva, como é que vai? A dona Delíris Rosa botou aqui que é pra Deus continuar me abençoando. Obrigado, dona Delíris, feliz, Deus abençoe a senhora também, né? Meu amigo Vanderlan Molinari Silva, tudo bem? Bom dia. A minha amiga Maria Ribeiro, tudo bem? A Berenice Bairros, tudo certo? Obrigado pela carona aí, né? Pessoal que está conosco ligado aqui no programa. Olha, deixa eu trazer uma informação aqui, ó. Curso gratuito para produtores rurais, né? Segurança no manuseio e armazenamento de combustíveis. Deixa eu trazer essa matéria, esse curso aqui, em parceria, né, com o Sindicato Rural de Santa Bárbara, em parceria com a Secretaria de Agricultura do município, né? Estão promovendo através do Senar, nos dias 25 e 26 de junho, curso de norma regulamentadora número 20, tá? Segurança e saúde no trabalho com inflamáveis e combustíveis. O local será o Sindicato Rural aqui de Santa Bárbara do Sul. Carga horária de 16 horas, nos horários entre das 8h30 às 11h30, das 13h30 às 17 horas. Público-alvo, maiores de 18 anos. Inscrições gratuitas, tá bom? Acontece dia 25 e dia 26 aqui no salão ali, né? No auditório do Sindicato Rural aqui de Santa Bárbara do Sul. 9h42, 9h42, muito bom dia para você, né? Bom dia nesta manhã. Vamos trazendo já os indicadores de hoje, vamos lá.
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0: Olha, nesta quarta-feira, hoje, dia 24 do mês de junho, o trigo R$ 70,02 até o meio-dia, tá bem? O milho R$ 58,02 até o meio-dia. E a saca de soja hoje, R$ 116,04 até ao meio-dia. Repito, trigo R$ 70,02, milho R$ 58,02 e a soja R$ 116,04 nesta manhã de quarta-feira.
2: Indicadores agropecuários com Diego Brião. Soja.
3: Os contratos futuros de soja com vencimento em julho registraram elevação nos Estados Unidos na terça-feira. Na Bolsa de Chicago, a cotação era de US$ 11,17 por bushel ao final do dia. Valor no mercado físico no Brasil por saca de 60 quilos. Estado do Mato Grosso, cidade de Rondonópolis, R$ 117,50. Paraná, Marechal Cândido Rondon, R$ 112,00. Bahia, Luiz Eduardo Magalhães, R$ 114,50. E Rio Grande do Sul, não me toque, R$ 116,00 por saca de 60 quilos.
2: Milho.
3: Valores no mercado físico, por saca de 60 quilos. Paraná, Marechal Cândido Rondon, R$ 50,00, valor em estabilidade na comparação com a cotação anterior. Mato Grosso Sorriso, R$ 41,40 em queda e Goiás Rio Verde, R$ 50,00 em estabilidade.
2: Boi gordo.
3: Em São Paulo, na B3, os contratos com vencimento em junho eram negociados ao final da terça a R$ 341,60 por arroba. Houve queda de 0,36% no dia. Boi à vista. Mato Grosso Cuiabá, R$ 327,32 por arroba.
2: Café.
3: Os contratos futuros de café arábica, com entrega prevista para julho, terminaram a terça-feira, em Nova York, nos Estados Unidos, em elevação. A cotação era, ao final do dia, de R$ 1.976,87 por saca de 60 quilos. No Brasil, na B3, os contratos futuros de café arábica, com entrega prevista para setembro, apresentaram elevação, com cotação de US$ 327,50 por saca de 60 quilos. Valor no mercado físico do café arábica tipo 6 por saca de 60 quilos. Minas Gerais Varginha, R$ 1.620,00. Bahia Região Oeste, R$ 1.490,00. E São Paulo Franca, R$ 1.600,00.
2: Algodão.
3: Valor do algodão em pluma por arroba, Mato Grosso Sorriso, R$ 127,66, valor em elevação na comparação com a cotação anterior, e Bahia, região oeste, R$ 132,33, em estabilidade.
2: Trigo.
3: Valor no mercado físico do trigo por saca de 60 quilos. Paraná, Marechal Cândido Rondon, R$ 70,00, em estabilidade. E Rio Grande do Sul, Júlio de Castilhos, R$ 69,50, também em estabilidade.
2: Arroz.
3: Valores no mercado físico. Bahia, região oeste, R$ 74,00 por saca de 60 quilos, em estabilidade. E Rio Grande do Sul, média estadual, R$ 59,00 por saca de 50 quilos, também em estabilidade.
2: Indicadores agropecuários com Diego Brião. Produção, Agência Rádio Web.
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0: 9 horas 47 minutos agora. 9 com 47 e meio aqui na cidade, temperatura neste momento em Santa Bárbara. Casa aí tá chegando nos 5 graus, né? Rapaz do céu, friozinho mesmo, né? É, Passo Fundo 6 graus neste momento, né? Tô acompanhando aqui, Panambi 7 graus neste momento a temperatura. Né? Deixa eu ver aqui como é que tá Saldanha, Marinho e Santa Bárbara, já atualizando pra gente aqui. Porto Alegre, 8 graus, tá agora na capital gaúcha, né? E também, deixa eu atualizar para você aqui, Santa Bárbara, 7 graus a temperatura neste momento. Estamos já com 7 graus de temperatura neste momento, às 9 horas e 48 minutos. Saldanha também, 7 graus neste momento. Olha, pelo menos 24 municípios gaúchos registraram temperaturas negativas na madrugada de hoje, quarta-feira, segundo dados do Sistema de Monitoramento de Alertas Agroclimáticos, o Simagro, e também do Instituto Nacional de Meteorologia, o INMET. A menor marca foi observada em São José dos Ausentes, esse é o campeão, né? Na Serra, onde os termômetros indicaram menos 2,8 graus, às 7 horas da manhã. Em Porto Alegre, o frio também veio rachando, né? Na região norte, Soledade registrou menos 2 graus, 2,4, conforme medição às 6 horas da manhã, tá? Também em Vacaria, na Serra, a marca foi de 1,9 negativo. Já em Getúlio Vargas, 1,8 negativo, às 7 horas os termômetros marcaram menos 1,5 em São Francisco de Paula, na Serra. De volta à região norte, Pinhal da Serra amanheceu com marca de menos 1,4. Deixe-me ver aqui os municípios que mais foram registrados aqui. Olha aqui, ó. Nesta manhã, Santana do Livramento, na fronteira oeste, menos 1,2. Sarandi, na região norte, menos 1,1. Caxias do Sul, na Serra, menos 1. Eldorado do Sul, região metropolitana, menos 1. Lagoa Vermelha, região norte, menos 0,8. Em Ilópolis, Vale do Taquari, menos 0,7. Minas do Leão, região carbonífera, menos 0,7. Sobradinho, no Vale do Rio Pardo, menos 0,5. Em Garibaldi, na Serra, menos 0,5. Em Relvaldo, no Vale do Taquari, menos 0,5. Em Ajuricaba, aqui na região noroeste, menos 0,5. Esperança do Sul, na região noroeste, menos 0,4. Flores da Cunha, na Serra, menos 0,3. Em Nonoai, na região norte, menos 0,3. Em Canela, na Serra, menos 0,3. Em Rosário do Sul, na região central do estado, né? Menos 2,2. Aqui, Santa Bárbara do Sul, na região noroeste, menos 0,1 foi registrado nesta madrugada. As marcas foram observadas entre o início da madrugada desta quarta-feira e o amanhecer. Em alguns municípios, os termômetros já registraram mínimas negativas já a partir da meia-noite. Que coisa, gente. Porto Alegre, com a mínima de 3,9, amanheceu esta quarta-feira e foi o mais gelado do ano na capital gaúcha. Tá bom? 9:50, menos 0,1 para nós aqui durante a madrugada ainda. Que tá frio, foi friozinho mesmo, né? 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
0: Um abraço, Cláudio Silva. Um abraço, obrigado pelas informações aqui no programa, né? 9:54 agora, já voltamos.
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0: Três minutinhos nos separam das 10 horas da manhã, 9h57 agora, né? Tá aí, programa Olho Vivo chegando ao seu final. Hoje temos o Jogo do Brasil, né? E vamos torcer pela nossa seleção. Continua frio, né? 7 graus a temperatura, continua frio nesta manhã de quarta-feira. Agasalhe-se bem, né, gente? Não vamos facilitar as coisas aí. Minha amiga Mariosete Rosa, tudo bom, Mariosete? Bom dia, tudo bem contigo? Maravilha. Obrigado pela sintonia e obrigado pela carona no programa, né? Gente, El Niño já acende alerta para impactos na economia e também no agronegócio. Deixa eu trazer essa matéria aqui.
15: O fenômeno climático El Niño preocupa especialistas em todo o mundo e no Brasil não é diferente. A previsão de seca em partes das regiões norte e nordeste, chuvas acima da média no sul e temperaturas mais elevadas no centro-oeste e no sudeste. De acordo com a Administração Nacional Oceânica e Atmosférica dos Estados Unidos, a chance de ser um evento muito forte passa de 60%. Além dos impactos ambientais, os efeitos podem chegar à economia brasileira. Setores como agricultura, pecuária e geração de energia estão entre os mais sensíveis às mudanças do clima. E quando a produção é afetada, os reflexos podem atingir o crescimento econômico, a geração de renda e até o custo de vida da população, como detalha o economista Roberto Trosta.
16: Dependendo do impacto do El Niño na produção, pode afetar as exportações brasileiras, com isso entram menos dólares. Então você pode ter problemas, sim. Tem anos em que o clima é cruel com a Argentina, só para dar um exemplo próximo.

0: e aí a venda de soja brasileira aumenta, e o contrário, não é algo generalizado. Em 1878 foi uma grande crise mundial provocada pelo El Niño. Geralmente os efeitos de El Niño são localizados.
1: O economista César Bergo explica que o El Niño pode impactar também a inflação do país.
2: Setor de produção agrícola talvez seja o mais afetado pelo clima e vai gerar uma volatilidade muito grande na produção agrícola. Então, já se prevê alguns efeitos, mas também acaba tendo impacto na pressão inflacionária, né, em função do aumento do preço dos alimentos e os custos de produção em função de impactos no fornecimento de energia elétrica, porque obviamente depende muito da questão hídrica, né, para a produção de energia. Você pode ter um encarecimento também. Tem falar na questão de logística também, né? Tem impacto também na questão do transporte.
1: O temor dos economistas é de que o evento climático também afete a produção de café no país. Agência Rádio Web, produção e reportagem, Norberto Notari.

10 horas da manhã, aqui em Santa Bárbara do Sul. Muito obrigado pela tua sintonia, obrigado pela tua companhia do nosso programa. Espero que você continue conosco aqui na 97. Vem aí a Tuca Ferreira e o Show da Manhã. Olho Vivo retorna amanhã, quinta-feira. Tá bom, gente? Ótima quarta. Uma vitória do Brasil hoje, né? Vamos botar fé aí, né? E nós voltamos amanhã. Bom dia.

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3: Bom dia, oi gente! Tá legal, tá na Blau? É o nosso show da manhã começando. Manhã de quarta-feira, dia 24 de junho de 2026, 10 horas e 3 minutos. Temperatura 7 graus, a temperatura aqui em Santa Bárbara do Sul. Bom dia, cidade! Bom dia a toda a região! Sejam todos bem-vindos ao nosso show da manhã.
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3: Sou a Tuca Ferreira e te convido, vem pro show da manhã, muita música boa pra aquecer você. Tá chegando Rota 3, invernos e verões. Tem Brilha Som e Rainha Musical, Travesseiro Encharcado. Bom dia, bom dia.

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3: Olá, mulherada linda. Que alegria ter vocês aqui com a gente. Eu sou Andressa Pires e o Toque de Mulher tá começando agora, recheado de carinho e muita informação boa para você. A partir de agora, nesta parte do programa, vamos juntas desvendar o universo feminino, com dicas que fazem a diferença no nosso dia a dia. Por exemplo, você sabia que o nosso ciclo menstrual é um verdadeiro termômetro do corpo? Não é só cólica e TPM, não. Ele nos dá pistas importantes sobre a nossa saúde e até sobre a nossa energia. Entender que na fase folicular a gente pode estar cheia de gás e na fase lútea pedir mais descanso é um superpoder. É biologia e respeitar isso é autocuidado puro. Fique ligadinha, porque ainda temos muito mais para conversar, com dicas que empoderam e inspiram. Não saia daí, viu? Eu volto já já com mais Toque de Mulher.
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E 14 minutos! 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
2: Oi, gente linda. Que alegria ter você sintonizado no Toque Astral. Um abraço cheio de luz para quem nos acompanha. Vamos agora desvendar as energias para Câncer, Leão e Virgem. Para você, Câncer, intuição forte. Cuide do lar e fortaleça laços familiares. No amor, há espaço para conexão e compreensão. Ouça sua voz interior. Sua sensibilidade é um dom. Cor, azul celeste. Número, 7. E para você, Leonino, energia de brilho. Criatividade em alta. Expresse-se. No trabalho, ideias inovadoras abrem portas. Lidere sem medo. Deixe sua luz irradiar. Cor, dourado. Número, 19. Agora, Virgem. Fase de organização e foco. Ajuste rotinas e vida pessoal. Sua dedicação será recompensada. Concentre-se nas prioridades. Meticulosidade é a virtude. Cor, verde menta. Número, 12. Que maravilha de energias, né? Câncer, Leão e Virgem, espero que essas vibrações inspirem seu caminho. O Toque Astral não para. Daqui a pouquinho voltamos com mais previsões e surpresas. Fique ligadinho. A próxima parte promete.
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4: 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Show da manhã, 10 horas e 27 minutos. Ali é aquela hora do La Montanara, né, que tava rodando. Eu ia brincar, mexer com o pessoal ali do posto Cotripal, né, os amigos ouvintes, principalmente ali, né, pros mais calvos ali, né, Gerson? Com esse frio, né, pá! Essa vai pra vocês, bom trabalho, bom tudo de bom, Rainha Musical, Guardanapo!

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2: 10 horas e 30 minutos. E a Larissa, a Lari, parece que ela gosta dessa daqui, porque uma vez ela me pediu a música Isso Não É Amor. Vai pra você, Lari, Banda Mercosul. E também, claro, pra amiga dos drinks, a Andressa.

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2: É show da manhã, muita energia pra você, energia boa, energia positiva, 10 horas e 37 minutos. Há uma nova rei e rainha, daqui a pouco tá chegando a tua, tá bom, Emir Marques na sintonia, ele pede os atuais, colchão gelado.

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4: Que energia maravilhosa no ar, pessoal. Sejam muito bem-vindos ao Toque Astral, com a sua Letícia Leal, trazendo as vibrações dos astros pra gente. Para você de Áries, a energia pede movimento ousado na vida pessoal, um hobby, um curso que acenda sua paixão. No amor, comunicação clara é seu superpoder. Abra o coração. Não tema o primeiro passo, sua intuição está afiada. Corda sorte é coral número 47. E agora, taurinos, foquem na prosperidade. Olhem para finanças e crescimento no trabalho. A estabilidade que buscam pode vir de um novo projeto. No afetivo, cultivem paciência e doçura. Inovem com segurança. Cor da sorte é Jade, número 22. Virando a página para Gêmeos, a criatividade borbulha. Tirem ideias do papel, na carreira ou no que amam. Mente ágil, usem a seu favor, explorando novas conexões. Nas relações, leveza e bom humor são trunfos. Cor da sorte é turquesa, número 81. O Toque Astral continua, viu? Já a gente volta com mais previsões quentinhas para os próximos signos. Não saiam daí.
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0: Agora 11:01, 11 graus a temperatura em Porto Alegre. Este é o Pampa Notícias e vamos atualizando as principais informações do momento. Uma mulher de 68 anos foi vítima de feminicídio na comunidade de São José do Tonial, no interior de Marau. O principal suspeito é o companheiro dela de 70 anos que confessou o crime após dar entrada em um hospital com ferimentos causados por arma branca. Ele foi preso em flagrante e os policiais localizaram a vítima já sem vida na residência do casal. A Polícia Civil investiga a motivação do crime e o caso será apurado como feminicídio. O governo federal deve encaminhar ao Congresso Nacional até esta quarta-feira uma proposta para aumentar o limite de faturamento do microempreendedor individual. Segundo o presidente da Câmara dos Deputados, Hugo Mota, o texto será analisado por uma comissão especial que já discute o tema. A proposta busca beneficiar os microempreendedores sem comprometer o equilíbrio fiscal. O envio também foi confirmado pelo ministro da Secretaria de Relações Institucionais, José Guimarães. De acordo com o governo, a medida pretende ampliar oportunidades para quem gera emprego, renda e desenvolvimento no país. Manhã desta quarta-feira, a Polícia Civil deflagrou a Operação Nocaute para desarticular um grupo criminoso envolvido com o tráfico de drogas e o comércio ilegal de armas na região metropolitana. Foram cumpridos mandados de prisão e de busca e apreensão em Alvorada, Cachoeirinha e Gravataí. Até o momento, 7 pessoas foram presas. As ações também resultaram na apreensão de drogas, armas, veículos e R$16 mil em dinheiro. Segundo a investigação, o grupo atuava no armazenamento, distribuição e teleentrega de entorpecentes, além de manter ligações com integrantes do sistema prisional. O presidente dos Estados Unidos, Donald Trump, afirmou nesta quarta-feira que o Irã garantiu que não cobrará pedágios, taxas de seguro ou outras tarifas de navios que cruzam o Estreito de Hormuz. A declaração ocorre enquanto seguem as negociações para um acordo definitivo de paz no Oriente Médio. Trump não informou se a medida continuará valendo após o período de 60 dias de negociações. Apesar disso, o Irã já declarou que pretende cobrar taxas para serviços marítimos na região e informou junto com o Omã que estuda a definição desses valores. Um juiz federal da Califórnia determinou que o governo de Donald Trump não poderá prender migrantes em tribunais de imigração. A decisão responde à prática adotada por agentes do Departamento de Segurança Interna, que aguardavam o fim das audiências para deter solicitantes de asilo. Segundo o magistrado Case Pitts, a política é arbitrária e caprichosa e viola a legislação administrativa do país. Já o governo americano criticou a decisão e classificou a medida como ativismo judicial. Desde o retorno de Trump à Casa Branca, o endurecimento das ações contra imigrantes em situação irregular tem sido uma das principais bandeiras da administração. E agora as informações do mercado financeiro. O dólar comercial opera em alta de 0,28%, cotado a R$5,20. O euro comercial opera em baixa de 0,07%, cotado a R$5,89. O principal índice da Bolsa de Valores brasileira, a B3, opera em baixa de 0,48% aos 170.443 pontos. 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
3: Oi, minhas lindas. Andressa Pires de volta com o Toque de Mulher. Sempre pertinho de você, trazendo o que há de melhor. Nesta parte do programa, que tal uma dica super fácil para deixar sua casa ainda mais gostosa e cheia de boas energias? Sabia que algumas plantinhas, além de decorar, podem trazer uma sensação de bem-estar incrível para dentro de casa? É verdade! Plantas como a espada de São Jorge, a jiboia e o lírio da paz, por exemplo, são super resistentes, fáceis de cuidar e deixam o ambiente muito mais acolhedor e agradável. Ter esse contato com a natureza no dia a dia é um jeitinho simples de renovar as energias, sabe? Gostou da dica? Pois a gente tá só começando. Daqui a pouquinho, no Toque de Mulher, eu volto com muito mais pra você. Não sai daí!
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0: Seu Luiz Miguel, bom dia! Tá frio, seu Luiz Miguel?

0: faz parte do inverno, né? Cada dia mais frio. Mas como ele disse, né? Prefere dia bem frio que faça o frio que fizer, né? O inverno tem que fazer valer o nome, mas sem chuva. É, o seu Luiz Miguel disse, sem chuva, que seja um inverno bem frio, mas seco, né? Que tenha o um solzinho ali e tal, né? Mas não chuvoso, porque o um inverno chuvoso ninguém merece. Verdade, né, seu Luiz Miguel? Verdade. Seu Luiz Miguel tá na sintonia. Aquele abraço para todos nós aqui da 97. Muito obrigada, seu Luiz Miguel, para toda a família Antunes e Menezes, para todos os colorados e vai Brasil! Para todos os brasileiros na sintonia. É, hoje tem jogo, né, do Brasil. Eita, seu Luiz Miguel, bora torcer. E ele pediu aquela, não desligue o telefone da banda. Banda Deja Vu, sim, vamos dar uma chacoalhada, né? Recordar também, né, seu Luiz Miguel? Bora se esquentar!
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1: Umas horas e 20 minutos, tava eu aqui atualizando, né, olhando as figurinhas no grupo, eita, e a Janete apareceu, né, olha aí Romário, tua tia Janete apareceu, deu sinal de vida e começou a mandar figurinha aqui, olha só que legal, que bacana. É, tá meio ainda assim em câmera lenta, né, mas tá, ela avisa que tá de volta, sim, sim. O pessoal, as meninas ali já estão chamando ela para interagir.

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2: Horas e 23 minutos, temperatura 9 graus. E para quem tá trabalhando no vento, tá brabo hoje. Tá pegando um vento aí, nossa senhora. Meus amigos das obras, pintores, construtores, essa vai para vocês. Carisma.g.

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1: Olá, queridos ouvintes do Toque Astral. Eu sou Letícia Leal e é uma alegria imensa estar de volta. Para você, Libra, este é um período de autoconhecimento e equilíbrio. No amor, procure o equilíbrio nas relações. No trabalho, sua diplomacia abre portas. Conselho, confie na sua intuição. Mensagem, a paz interior é sua maior força. Cor, azul celeste. Número 11. Escorpião, é tempo de transformação e autoconfiança. Mergulhe fundo nas suas verdades. No amor, a paixão se intensifica. No trabalho, mostre sua garra. Conselho, libere o que não serve mais. Mensagem, sua resiliência é um dom. Cor, púrpura. Número 29. E você, Sagitário, a aventura te chama. Expanda seus horizontes com otimismo. No amor, a leveza traz alegria. No trabalho, explore novas ideias. Conselho, siga sua sede de conhecimento. Mensagem, a vida é uma grande jornada. Cor, amarelo dourado. Número 44. Uau, que energias! E essas foram as previsões para Libra, Escorpião e Sagitário. Mas o programa não termina por aqui. Daqui a pouquinho tem muito mais magia e as previsões para os outros signos. Não perca!
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5: Bom dia aos nossos ouvintes. Vamos de receitinha do dia, então. Hoje eu quero compartilhar com vocês uma receita de bife empanado, tá? Tanto faz de bife de fígado, eu já utilizei, de frango ou de próprio bife bovino normal, tá? Então, você vai precisar dos bifes, farinha de trigo, farinha de rosca e ovos, tá? A quantidade depende muito da quantidade que você vai empanar. Eu geralmente vou colocando um ovo por vez, né? Para ver a quantidade, dependendo do tamanho do bife também. Então, isso tudo varia, tá? Aí você tempera o seu bife da sua maneira, com seus temperos de preferência, tá? Coloca a farinha de rosca num recipiente, a farinha de trigo no outro e o ovo batidinho também. Aí primeiro você passa na farinha de trigo, depois você passa no ovo e depois você passa na farinha de rosca. E aí seu processo de empanamento está ok. Aí você vai fritar, tá? Eu utilizo muito essa receita porque eu tinha um problema sério com... Quando eu ia fazer bife empanado, depois que ele ficava pronto, ele se desgrudava da carne, entendeu? Ficava uma aparência feia e não ficava crocante também. Aí depois eu aprendi essa forma de fazer e deu super certo e só uso essa em casa, tá? Você pode estar fazendo no peixe, no bife de fígado, no bife de frango, enfim, qualquer empanamento, tá? Então, essa é a nossa receita dica do dia de hoje. Até a próxima!
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9: 11:36, tá legal, tá na Blau. Bom dia, Jussara, o pessoal de Palmeira das Missões na sintonia junto com a gente. Bom dia, o pessoal de Condor também ligadinhos. Bom dia, Neiva Oliveira, o pessoal de Santa Bárbara do Sul. Interiores aqui, bom dia, o pessoal tá ligadinho, tá sintonizado, tá aumentando o volume, então aumenta mais.

0: Jota.
1: E o recadinho da Jussara, que a luz e as alegrias se façam sempre presente no nosso dia. Que os nossos caminhos sejam trilhados com fé, amor e abençoado dia. Deus nos proteja, que assim seja.

lembrando, né, que hoje, dia 24 de junho, é dia de São João Batista. Que São João Batista nos dê uma semana cheia de bênçãos, fartura, paz, saúde e muito amor. São João Batista, rogai por nós.

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0: 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A produção gaúcha de trigo, canola, cevada e aveia deve cair 22% nesse ano para 3,7 milhões de toneladas, redução de 10% na área plantada. O trigo está sofrendo uma queda de 36% na produção, enquanto a canola dobra de área e deve atingir 571 mil toneladas. O El Niño forte vai preocupar com chuvas acima da média a partir do mês que vem. 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

11 horas e 46 minutos, é Rádio Blau Nunes, é show da manhã, bom demais! Indústria musical chegando, como num filme, essa vai para o Dois Vias na Sintonia.

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2: E alegria ter você aqui na última parte do nosso Toque Astral. Para fechar com chave de ouro, vamos mergulhar nas previsões dos últimos signos com todo o meu carinho. Capricornianos, a energia convida a resgatar sonhos antigos. No amor e trabalho, persista e acredite na sua capacidade de transformar. Sua cor do dia é o verde esmeralda e o número da sorte, 28. Aquarianos, preparem-se para a inspiração. O universo pede para você se expressar, inovar, confie na intuição. Dialogue mais nos relacionamentos. Sua cor é o azul celeste e o número da sorte, 11. Piscianos, sinta a emoção te levando ao autoconhecimento e paz interior. No profissional, novas chances surgem. No amor, sua sensibilidade é um trunfo. Permita-se sonhar. A cor que te abraça é o lilás e o número da sorte, 07. E assim a gente se despede, com o coração grato pela sua companhia no Toque Astral. Lembre-se, o poder está nas suas mãos para pintar sua melhor história. Te espero na próxima conexão. Um beijo de luz no seu coração.
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4: A banda da Nube Azul adverte. Morena dos olhos verdes faz mal pro coração.
5: O Ministério da Saúde adverte.
0: 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Bom almoço pra você e sua família.
6: Sim.

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3: Olá, maravilhosas que sintonizam o Toque de Mulher. Que delícia ter vocês aqui comigo, Andressa Pires, para mais uma parte cheia de inspiração e dicas que fazem a diferença no nosso dia a dia. Que tal a gente falar sobre um presente que toda mulher merece dar a si mesma? Estou falando da viagem solo. Pode parecer assustador para algumas, eu sei, mas viajar sozinha é uma das experiências mais libertadoras que existem. Imagina só, escolher o destino, o seu ritmo, o que comer, onde parar, tudo sem ter que negociar com ninguém. É um momento só seu, para você se reconectar. Seja um final de semana numa cidade pertinho ou uma aventura maior, o importante é se permitir. Muitas mulheres voltam diferentes, mais confiantes, com a cabeça arejada e cheias de histórias só delas. É um verdadeiro respiro. E tem muito mais Toque de Mulher vindo por aí, viu? Não sai daí que já já a gente volta com mais dicas e conversas que a gente adora. Fica ligadinha.
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Sol da manhã, temperatura aumentando, estamos na casa dos 11 graus, tá legal, tá na blau, meio-dia e 30 minutos, e eu vou encerrando minha participação de hoje, agradecendo a todos vocês pelo carinho. Amanhã tamo junto em mais uma edição do nosso Show da Manhã. Valeu, gente, tchau, tchau. Entendi.

0: para sentir a força jamais vista pela raça humana.
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0: 13:13.
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5: Olá, mulherada linda. Que bom que o Toque de Mulher voltou pra gente bater aquele papo gostoso, viu? Andressa Pires com vocês. E eu já chego com uma super dica que é um botão de pause que a gente carrega junto. A respiração. Sabe quando a pressão sobe? No trânsito, numa reunião ou com o filho pedindo atenção? Experimenta essa. Inspira contando até 4, segura por 7 segundos e solta devagar contando até 8. É mágico! Dá pra fazer em qualquer lugar, ninguém percebe e em segundos o coração desacelera, a cabeça clareia. É uma ferramenta poderosa e gratuita para você ter mais calma no seu dia a dia. E olha, fica ligadinha na gente, porque lá na última parte do programa teremos mais segredos para uma vida mais leve e cheia de bem-estar. Não sai daí!
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0: 13:33.
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2: Que delícia ter você aqui com a gente no Toque de Mulher. Sou a Andressa Pires e é sempre um prazer compartilhar esse nosso momento. Um abraço bem apertado para todo mundo que está sintonizado, acompanhando cada minuto do nosso programa, que foi feito com muito carinho para você. E para a gente fechar essa parte com chave de ouro, que tal uma dica super prática para o dia a dia? Sabe, muitas de nós carregam a vida inteira dentro da bolsa, né? Mas uma bolsa organizada faz uma diferença enorme. Pensa só, documentos essenciais, aquele carregador portátil para o celular, uma garrafinha d'água, lenços de papel, um bloquinho para anotar ideias e um kit básico de higiene. Com esses itens, a rotina fica muito mais prática, a gente economiza tempo e evita aquele estresse de procurar algo importante na correria. Uma revisão rapidinha, uma vez por semana, já ajuda demais. Ah, que gostoso foi passar esse tempo com você. Muito obrigada pela sua companhia, pela sua audiência, que é a nossa maior energia. A gente se encontra de novo no próximo Toque de Mulher, no mesmo horário, com mais dicas, mais conversas e muito carinho. Um beijo enorme e até lá!
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Superior Tribunal Militar rejeita recurso de Bolsonaro em processo que analisa a perda de sua patente. 14 horas, 1 minuto, 14 graus de temperatura em Porto Alegre. Este é o Pampa Notícias e vamos atualizando as principais informações do momento. O Superior Tribunal Militar rejeitou um recurso da defesa de Jair Bolsonaro. Os advogados pediam o afastamento do ministro-tenente brigadeiro do ar, Francisco Joseli Patente Marcamelo, responsável pelo processo que analisa a perda de patente militar do ex-presidente. Bolsonaro é capitão da reserva do Exército e ainda aguarda o julgamento sobre a possível perda da patente. O tribunal também analisou recursos de outros militares condenados por participação na tentativa de golpe de Estado. A decisão desta quarta-feira vai ao encontro do entendimento da presidente do Supremo, ministra Maria Elizabeth Rocha. Ela já havia considerado o pedido manifestantemente improcedente. Porém, a defesa de Bolsonaro recorreu e a questão foi levada a plenário. Presidente do Supremo Tribunal Federal, ministro Edson Fachin, retirou da pauta desta quarta-feira o julgamento que discute o vínculo empregatício entre motoristas e entregadores de aplicativos e as plataformas digitais. O caso, conhecido como uberização, analisa se esses trabalhadores devem ser enquadrados como empregados ou autônomos, podendo impactar milhares de profissionais em todo o país. O adiamento foi solicitado após a aprovação de uma convenção da Organização Internacional do Trabalho, que trata de regras para o trabalho em plataformas digitais. Fachin considerou o novo texto um fato relevante e determinou que as partes do processo se manifestem antes da retomada do julgamento. O avião agrícola caiu durante uma tentativa de pouso de emergência na tarde de terça-feira em Alegrete, na fronteira oeste do estado. O piloto havia decolado de São Cepé com destino à Uruguaiana quando identificou uma pane na aeronave. Ao tentar pousar em uma área próxima à pista, o avião acabou caindo. O piloto sofreu uma fratura exposta no tornozelo, foi socorrido e encaminhado à Santa Casa de Caridade de Alegrete. Equipes do Corpo de Bombeiros atuaram para conter o vazamento de combustível. As causas do acidente serão investigadas. O Reino Unido bateu nesta quarta-feira um recorde histórico de temperatura para o mês de junho. Os termômetros marcaram 35,8 graus no sul da Inglaterra, superando a marca registrada em 1976. O serviço meteorológico mantém alerta vermelho para a onda de calor, que já provocou o fechamento de escolas e impactos no transporte público. Especialistas alertam para os riscos à saúde e relacionam os eventos extremos às mudanças climáticas. A retirada dos cerca de 11 mil marinheiros presos na região do Golfo Pérsico após o fechamento do Estreito de Hormuz deve levar algumas semanas, segundo a Organização Marítima Internacional. A operação envolve contato direto com cada embarcação e não inclui escolta militar. E agora as informações do mercado financeiro. O dólar comercial...

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0: 14 horas e 18 minutos.
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0: 14:33.
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0: 14:47.
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0: 11:02.
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0: Marina Mendonça!
1: Airoli, tem jeito não!
0: Obrigado, lindona, obrigado, Deus abençoe.
1: Muito obrigada!
0: Que alegria ter você aqui nesse projeto lindo.
1: Feliz demais.
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4: 15 horas e 19 minutos.
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0: Valeu, Berlândia!
1: Obrigado, Berlândia. Parabéns, meninos.
0: Parabéns.
1: Sucesso, a gente já Deus sabe abençoe. Que vai ser. Tchau, gente.
0: Beijo,
1: obrigada,
0: Berlândia!
1: Viu?
0: Valeu!

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0: 15h33. 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

0: 11:58.
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0: explodir?
1: Coisa boa, viu?
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1: Por essa vocês não esperavam, né?

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0: 16:21.
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2: Luan Santana e Léo Foguete. Luan City Festival, São Paulo. Quero ouvir.

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0: 16:35.
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0: 16:47.
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1: Suspeito de matar mulher em Carlos Barbosa é indiciado por feminicídio consumado. Agora 17 horas, 13 graus de temperatura em Porto Alegre. Esse é o Pampa Notícias e vamos atualizando as principais informações do momento. A Polícia Civil de Carlos Barbosa encerrou o inquérito sobre a morte de Eloyd Janker Gruger, de 55 anos. O então companheiro dela foi indiciado por feminicídio consumado. A investigação foi remetida ao Ministério Público na última semana. O crime aconteceu na manhã do dia 6 de junho. Após um desentendimento com um homem, Eloyd deixou o local onde estava. Ela dirigia o próprio carro, um Ford Ka, quando ele colidiu o veículo que conduzia, um Nissan Kicks, contra ela. Na sequência, o homem teria esfaqueado Eloyd por ao menos 4 vezes. Ela foi socorrida e levada ao Hospital São Roque, em Carlos Barbosa, mas não resistiu aos ferimentos. A chegada de 11 mil toneladas de aço ao estaleiro Rio Grande, prevista para o dia 1º de julho, marcará uma nova etapa na construção dos navios da classe Handy, contratados pela Transpetro junto à Ecovix. Material importado da Indonésia será utilizado na fabricação das embarcações que já estão em fase de execução no Complexo Naval Rio Grandino. A visita ocorreu poucos dias após o Transpetro e a Ecovix formalizarem um novo contrato para a construção de 4 navios da classe Medium Range no estaleiro Rio Grande. O incêndio atingiu um apartamento em um prédio de 15 andares na rua Cônego Viana, no bairro Rio Branco, em Porto Alegre, no início da tarde desta quarta-feira. Segundo os bombeiros, as chamas atingiram um imóvel do 8º andar que estava vazio na hora do sinistro. Vizinhos de andares de cima não conseguiram passar pelo 8º andar em razão da fumaça e buscaram abrigo na cobertura do edifício. 8 pessoas ficaram no local até a chegada dos bombeiros. 3 moradores tiveram de receber atendimento do serviço de atendimento móvel de urgência em razão de terem inalado fumaça. As chamas foram controladas e o prédio está isolado para o trabalho da Defesa Civil. A Receita Federal divulgou a primeira lista de contribuintes classificados como devedores contumazes, após a conclusão dos processos administrativos previstos em lei. A medida busca combater a inadimplência estruturada, reduzir práticas de concorrência desleal e ampliar a transparência fiscal. Os primeiros

0: Os contribuintes enquadrados pertencem ao setor funageiro. Segundo a Receita, os débitos identificados nesse segmento ultrapassam a 25 bilhões de reais. Quem não quitou os débitos nem apresentou manifestação dentro do prazo foi considerado revel e passou a integrar oficialmente a lista divulgada pelo órgão. O presidente dos Estados Unidos, Donald Trump, cancelou nesta quarta-feira uma cerimônia de assinatura de uma legislação bipartidária que tinha como objetivo acelerar a construção e a disponibilidade de moradias mais acessíveis. O projeto de lei foi aprovado pela Câmara dos Representantes dos Estados Unidos na terça-feira por 358 votos a 32, depois de ter sido aprovado pelo Senado na segunda-feira por 85 votos a 5. A aprovação de uma legislação tão importante e um Congresso profundamente dividido tem sido rara. E agora as informações do mercado financeiro. O dólar comercial opera em alta de 0,34%, cotado a R$ 5,20. O euro comercial opera em alta de 0,12%, cotado a R$ 5,92. O principal índice da Bolsa de Valores brasileira, B3, opera em baixa de 0,46%, aos 170.530 pontos. 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

0: rapaz. E não é que se atrapalhou tudo nas trocas.
1: 5:06, 5:06. Esse é o Roda de Chimarrão.
0: E cada detalhe
1: está começando agora aqui pela Blau Nunes FM. Tardezita de quarta-feira, dia 24 de junho. Temperatura agora aqui na nossa querência de Santa Bárbara do Sul, 11 graus.
0: Vizinho da Claudete,
2: adoro,
0: tá solito.
1: E vamos começando então com João Luiz Correia, um cambicho na internet, e depois Leonel Gomes, Luz Radial.
0: Na

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17 horas e 17 minutos. 5 horas e 17, nós voltamos com Roda de Chimarrão, aqui pela 97.9, Rádio Blau Nunes FM. Tardezita de quarta-feira, dia 24 de junho, temperatura na casa dos 11 graus. Né? E nós seguimos aqui falando para os nossos amadrinhadores, seguimos falando para Calef Imóveis e Negócios Rurais. 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

5:31, agora 5:31, nós voltamos com o Roda de Chimarrão aqui pela Rádio Blau Nunes. Rádio aqui de Santa Bárbara do Sul, nossa querida Rainha das Coxinhas. Tardezita de quarta-feira, friozito, tempo, né, tia? É, tá frio, meus irmãos. E nós seguimos aqui de pé calçado no mas, falando para os nossos amadrinhadores mais uma vez. 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

5 horas e 44 minutos, agora 5h44. Nós voltamos com Roda de Chimarrão. Deixa eu dar uma olhada aqui na temperatura, tia. Estávamos em 11 graus, estamos em 9 já. Temperatura baixando bastante. Para amanhã, temperatura mínima 3 graus e a máxima 4. Para amanhã, quinta-feira. Sexta-feira vai estar mais quentinho, né? Vai estar 4 graus a mínima e 18 a máxima. Bueno, vamos dando sequência então aqui, vamos falando agora para Fortifol. 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Eu disse Agropecuária Campeira, a sua amiga, a sua parceira. 5 horas e 45 minutos, Chico Vargas, Sinto Orgulho de Ser Grosso. E depois o Joca Martins com o quarteto no coração das esporas.

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18 horas, pontualmente 18 horas aqui na nossa querida Santa Bárbara do Sul. 9 graus a temperatura nesse início de noite, né? Tardezita, né? E nós seguimos aqui com o Roda de Chimarrão, falando agora para Calef Imóveis e Negócios Rurais. 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Eu disse Calef Imóveis e Negócios Rurais. 18 horas e 1 minuto, vamos trazendo Anaí e Caraí Guedes, mais Jorge Guedes e Silvio Genro, O Mal e a Cura, e depois Lisandro Amaral, Mamangava.

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está no controle de todas as coisas. Ele está no controle da sua vida. Mesmo que o mar vermelho não se abra, mesmo que você não consiga andar sobre as águas, Ele ainda está no controle. Ele está no trono. Ele sabe de todas as coisas. Ele tem um plano para a sua vida. Ele tem uma nova história para a sua vida, para a sua casa.

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Disse escritório contábil AG. 18 horas e 20 minutos, vamos trazendo agora os chacreiros, campeão do dança e namoro, e depois Luiz Marenco, de saltar calando.

18 horas e 19 minutos, 6 horas e 19. Esse é o Roda de Chimarrão aqui pela 97.9, Rádio Blau Nunes FM. E nós voltamos agora falando para o Escritório Contábil AG. 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
3: 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O Centro Climático da Coreia do Sul indica 100% de probabilidade de El Niño entre julho e setembro, com 99,4% de chance de forte intensidade aqui no Rio Grande do Sul. A previsão é de chuva muito acima da média e temperaturas elevadas, aumentando o risco de doenças fúngicas em culturas de inverno. O boletim da CEAP orienta manejo preventivo nas lavouras do estado do Rio Grande do Sul. 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

18 horas e 34 minutos, 6 horas e 34. Nós voltamos com Roda de Chimarrão, agora falando para Doneda Embalagens Agroindustrial. 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Vamos trazendo mais música. Baitaca aos campeiros e jinetes.

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2: 18 horas e 43 minutos.
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18:46, 6:46, esse é o Roda de Chimarrão aqui pela Rádio Blau Nunes, FM 97.9. Tardezita fria, né, Xê? É, fria, 8 graus, deixa eu ver se tá 8 graus ainda, não, tá 7, né? Amanhã de manhã é pra congelar a água do canto do zóio, 3 graus amanhã. Bom, tá mais quente do que hoje de manhã tava, né, Xê? Que hoje de manhã tava horrível, né, Xê? Tava frio, um desastre. E amanhã, vai ter a frio de novo, né, Xê? Tem que camperear de pala, né, Xê? Não temos o que fazer. Mas bueno, vamos falando para os nossos amadrinhadores. Vamos falando agora para Fortifol. 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

18 horas e 58 minutos, 18h58. Vou ficando por aqui, meus amigos. Agradecendo a todos pela companhia nesse finzito de tarde. Fiquem todos com Deus, que eu vou com Ele também. E volto, se Deus quiser, amanhã, às 6 horas, com o Pampequerense. Tenham todos uma boa, feliz e abençoada noite de quarta-feira.

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3: Olá, boa noite.
2: Boa noite para você que nos acompanha em todo o país.
3: Quarta-feira, 24 de junho de 2026.
2: Vamos ao destaque do dia, emprego.
3: Dados do Ministério do Trabalho apontam que em fevereiro o Brasil ultrapassou a marca de 62 milhões de empregos formais ativos.
2: O número representa mais de 2 milhões de postos de trabalho com carteira assinada a mais que no mesmo mês do ano passado.
3: Participação feminina no mercado de trabalho cresceu 4,74%. Pablo Mundim.
4: Entre os jovens de 18 a 24 anos, o aumento foi ainda mais expressivo, quase 19% em relação ao mesmo mês do ano anterior.
2: E ainda, recorde no turismo doméstico.
3: De janeiro a maio desse ano, o número de passageiros voando dentro do país chegou a 42 milhões, um recorde. Graziela Mendonça.
5: O número de passageiros internacionais voando no Brasil também aumentou no período de janeiro a maio. Foram 12 milhões e 800 mil estrangeiros viajando aqui no país, 10% a mais que o registrado no mesmo período do ano passado.
2: Você vai ouvir também saúde.
3: O programa Agora Tem Especialistas vai levar atendimento médico a indígenas em comunidades de difícil acesso.
2: E profissionais do SUS vão ensinar pais e cuidadores a estimularem o desenvolvimento de crianças de até 6 anos. Cleide Lopes.
6: A ideia é fortalecer o vínculo familiar, contribuindo assim para o desenvolvimento saudável das crianças.
3: Hoje na apresentação da Voz do Brasil, Mariana Jungmann e Luciano Seixas.
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3: O mercado de trabalho brasileiro continua em expansão.
2: Em fevereiro, o crescimento foi de 3,6% em relação ao mesmo mês de 2025.
3: Os dados revelam ainda um crescimento na participação feminina. Mais da metade das vagas criadas no mês foram ocupadas por mulheres.
2: Os números são da RAIS, a Relação Anual de Informações Sociais do Ministério do Trabalho e Emprego, que agora passa a ser divulgada mensalmente.
3: Os dados complementam as informações do Cadastro Geral de Empregados e Desempregados. O CAGED.
4: O mercado de trabalho brasileiro segue em expansão. Dados divulgados nesta quarta-feira da Relação Anual de Informações Sociais, a RAIS mensalizada, que complementam as informações do novo CAGED, mostram crescimento na geração de empregos. O país alcançou em fevereiro deste ano a marca de 62 milhões e 200 mil vínculos formais ativos entre trabalhadores da iniciativa privada e do serviço público. O número representa crescimento de 2 milhões e 170 mil empregos formais na comparação com fevereiro do ano passado. O avanço foi registrado em todas as regiões do país, com destaque para o Norte e o Nordeste. Os dados também mostram crescimento da participação feminina no mercado formal, que chegou a quase 29 milhões de vínculos, como destaca o ministro do Trabalho e Emprego, Luiz Marinho.
7: Ampliando a parcela de mulheres do mercado formal, ou seja, enquanto cresceu mulher 1 milhão 290, homens cresceu 879 mil novos vínculos, um crescimento de 2,7 para homens, 4,7 para mulheres. As mulheres ocupam mais o mercado de trabalho. Mas ainda há espaço aqui para crescer. Aumento de creche, por exemplo, os municípios favorece para que as mulheres ocupem mais posições no mercado de trabalho.
4: Entre os jovens de 18 a 24 anos, o aumento foi ainda mais expressivo, quase 19% em relação ao mesmo mês do ano anterior. Os números também apontam avanço na inclusão de diferentes grupos sociais. Os maiores crescimentos proporcionais foram registrados entre trabalhadores indígenas, pretos e pardos, demonstrando uma ampliação do acesso ao emprego formal no país. Reportagem Pablo Mundim.
2: O brasileiro está viajando mais pelo país.
3: Pela primeira vez na história, o número de passageiros domésticos passou de 40.

0: 42 milhões, um recorde.
1: O turismo de negócios também está crescendo e teve faturamento histórico de 6 bilhões de reais.
2: A analista corporativa Verônica Brito mora em Brasília e costuma viajar bastante pelo Brasil. Do ano passado para cá, já foram 9 viagens para diferentes roteiros, mas ela tem um destino preferido.
3: Eu costumo viajar mais pelo Nordeste. Minha preferência é pelas praias e para mim as praias do Nordeste são as melhores. A comida, a receptividade, as pessoas do Nordeste são calorosas, né?
2: E como Verônica, cada vez mais brasileira, decidem viajar dentro do país. Foram 42 milhões de passageiros voando de norte a sul entre janeiro e maio deste ano. Um recorde no volume de passageiros domésticos, segundo o Ministério do Turismo. O número é 6% maior que os 39 milhões e 800 mil passageiros registrados no mesmo período do ano passado. Analisando somente o mês de maio, o volume também foi recorde, com 8 milhões e 300 mil passageiros domésticos. A maior movimentação para o mês da série histórica. O ministro do Turismo, Gustavo Feliciano, disse que os bons resultados do setor têm movimentado a economia do país.
4: Estamos registrando recordes atrás de recordes. Graças ao desenvolvimento do Brasil e às políticas adotadas pelo governo federal, estamos conseguindo manter os bons resultados. Isso tudo reflete na geração de emprego e renda para a população. Estamos com o maior saldo de empregos da história no setor do turismo, com mais de 2,4 milhões de empregos com carteira assinada. Continuaremos trabalhando para promover ainda mais o turismo interno e também a atração de turistas estrangeiros, gerando dignidade para a nossa população.
2: O número de passageiros internacionais voando no Brasil também aumentou no período de janeiro a maio. Foram 12 milhões e 800 mil estrangeiros viajando aqui no país, 10% a mais que o registrado no mesmo período do ano passado. Outro resultado positivo foi observado no turismo corporativo, que envolve eventos empresariais e negócios. Entre janeiro e maio, o faturamento nesse segmento foi recorde, 6 bilhões de reais, maior valor da série histórica iniciada em 2022. Reportagem Graziela Mendonça.
0: Um novo aporte de 140 bilhões de reais foi anunciado esta semana para a Nova Indústria Brasil, a política de modernização industrial do governo federal.
1: Os recursos vão ser direcionados para as 6 missões que fazem parte dessa política. São elas: agroindústria, saúde, infraestrutura, transformação digital, bioeconomia e tecnologias para soberania e defesa nacionais.
0: Lançada em 2024, a NIB tem como objetivo impulsionar a indústria nacional até 2030. A partir da modernização do parque industrial e da adaptação às novas tecnologias.
1: A NIB também tem como meta aumentar a exportação de produtos brasileiros utilizando práticas de produção sustentáveis e menos poluentes.
0: Hoje, durante o programa Bom Dia Ministro, o titular do Ministério do Desenvolvimento, Indústria, Comércio e Serviços, Márcio Elias Rosa, afirmou que o investimento no setor contribui para o desenvolvimento social do país.
5: Quer promover, desde inovação, sobretudo inovação, a incorporação de novas tecnologias, promover a transição digital, né, para que nós tenhamos a chamada indústria 4.0, como também aumentar a nossa capacidade exportadora, para que o Brasil possa estar na cena internacional, não apenas com commodities, o que é muito bom e funciona muito bem, mas também com produtos com valor agregado. Não há desenvolvimento social se não tiver desenvolvimento econômico. É preciso que um esteja ligado ao outro.
1: E ainda falando de desenvolvimento, taxistas e motoristas de aplicativos que tiveram o cadastro aprovado pelo programa Move Brasil já podem procurar as concessionárias de automóveis indicadas para financiar novos veículos.
0: A linha de crédito de até 30 bilhões de reais é voltada para a renovação da frota desses profissionais.
1: O Move Brasil garante juros mais baixos, prazo de financiamento de até 72 meses e mais 6 meses de carência.
0: E abrange também compra de equipamentos de segurança, no caso das mulheres.
1: Podem participar profissionais com pelo menos 12 meses de atuação que tenham realizado, no mínimo, 100 corridas e também taxistas registrados.
0: Os interessados em aderir ao programa podem realizar o cadastro na página gov.br/movebrasil.
1: saúde para a população indígena.
0: O programa agora tem especialistas do Ministério da Saúde e espera realizar mais de 13 mil atendimentos até o fim de junho em territórios do Ceará, Pernambuco, Amapá e Pará.
1: A iniciativa leva consultas, exames e cirurgias para áreas de difícil acesso, garantindo assistência médica diretamente para as comunidades.
0: Somente nos mutirões oftalmológicos, a expectativa é realizar cerca de 1.600 consultas especializadas, 8 mil exames e mais de 340 cirurgias.
6: A indígena Creuza Nunes, do Amapá, aprovou o atendimento oferecido pelos profissionais do Sistema Único de Saúde no mutirão realizado na comunidade.
7: Gostei muito que eles vieram, eles fizeram tudo as consultas, conversaram bem com a gente. Todos os indígenas que queriam fazer consulta, ultrassom, todo tipo de exames fizeram aqui.
6: Até o final de junho, indígenas de territórios localizados no Ceará, Pernambuco, Amapá e Pará vão receber cuidados médicos por meio do programa Agora Tem Especialistas. A expectativa é de que sejam realizados mais de 13 mil atendimentos, entre consultas, exames e procedimentos. A secretária de Saúde Indígena do Ministério da Saúde, Lucinha Tremembé, destacou os serviços oferecidos.
8: Nossa meta é superar 15 mil procedimentos, ofertando consultas, exames, avaliações cirúrgicas e procedimentos especializados. Também estamos levando equipes especializadas para regiões de difícil acesso, incluindo a terra indígena Tumucumaque e a terra indígena Zoé.
6: A enfermeira Raquel Lira Pinheiro, coordenadora da Casa de Apoio à Saúde Indígena do Amapá, afirma que ficou surpresa com a procura por atendimentos durante o mutirão.
9: Nunca tivemos uma ação com tanta procura, né, com tanto número de atendimentos e com tantas altas, né, dos indígenas para seus territórios. No segundo dia, nós já tivemos um número muito elevado, com esses indígenas voltando para o seu território, com essas demandas reprimidas sanadas.
6: Desde o início da estratégia, em agosto de 2025, já foram realizados 14 mutirões em diferentes regiões do país, contemplando territórios do Alto Rio Solimões, Médio Rio Solimões, Vale do Javari, Chavante, Yanomami e Ecauana, Alto Rio Negro, Guamá Tocantins, Altamira e Rio Tapajós. Em 2025, foram registrados mais de 9.500 procedimentos especializados. Em 2026, o número já ultrapassa 17 mil atendimentos, entre consultas, exames e procedimentos. Reportagem Luana Karen.
1: E pais e responsáveis por crianças de até 4 anos devem ficar atentos ao calendário de vacinação.
0: O Ministério da Saúde incluiu hoje uma segunda dose de reforço contra a poliomielite para ampliar a proteção contra a paralisia infantil.
1: A segunda dose é recomendada para crianças que já completaram o esquema primário e receberam o primeiro reforço.
0: Com a atualização, o esquema completo passa a ter 5 doses. A vacina está disponível gratuitamente em todas as unidades básicas de saúde do país.
1: O Brasil não registra casos do vírus desde 1989. Com o reforço, o Ministério da Saúde espera prolongar o tempo de imunidade e garantir a erradicação da doença.
0: Para mais informações, acesse saúde.gov.br ou procure a unidade de saúde mais próxima.
1: E para estimular ainda mais o desenvolvimento saudável das crianças, profissionais do SUS estão recebendo uma capacitação especial.
0: Eles estão sendo formados para ensinar os pais e responsáveis a estimular os filhos na primeira infância.
1: A ideia é que eles estejam aptos a oferecer orientações sobre brincadeiras, jogos e estímulos que ajudem a fortalecer o vínculo familiar.
10: Mais de 2.500 profissionais do Sistema Único de Saúde já estão preparados para apoiar o desenvolvimento infantil da atenção primária. Eles foram capacitados na abordagem Cuidados para o Desenvolvimento da Criança, que tem como meta habilitar os profissionais a desenvolver atividades com cuidadores para fortalecer o vínculo com crianças e, assim, promover o desenvolvimento nos primeiros anos de vida. A enfermeira Sheila Los Vernetti foi uma das profissionais capacitadas. Ela trabalha em uma unidade básica de saúde em Ponta Grossa, no Rio Grande do Sul. Ela fala sobre como essa capacitação tem ajudado no atendimento mais humanizado às crianças.
11: Eu consigo, sim, ver pelos meus atendimentos antes do curso curso, e depois do curso, como eu consegui dar muito mais informação, e parece que até o vínculo com essas mães melhoraram muito, assim. Eu sempre procurei ser mais acolhedora, assim, tudo, mas acho que algumas ideias, incentivar mais essas mães, assim, era meio muito técnico. E depois, assim, no curso, assim, me abriu um leque de mais possibilidades, de ideias, situações simples, como ensinar a brincar com a criança, incentivar a brincar, como isso ajuda no desenvolvimento dessa criança, né, no futuro.
10: O curso qualifica profissionais de saúde que atuam no cuidado às crianças e famílias. A formação habilita equipes das unidades básicas de saúde para orientar famílias sobre brincadeiras e estímulos às crianças nos primeiros anos de

0: Noves, do Ministério da Saúde, Sônia Venâncio.
1: A gente sabe que o desenvolvimento ele é fortemente influenciado por essas interações nos primeiros anos de vida. Essas interações, elas são responsáveis pelo desenvolvimento do cérebro, pelo estabelecimento das sinapses, né, no cérebro. E quanto mais então, né, o cuidador pratica atividades muito simples, como por exemplo, conversar com a criança, cantar, contar histórias, brincar, todas essas atividades, né, têm um papel fundamental no desenvolvimento dessas habilidades, do desenvolvimento infantil.
0: O curso Cuidados para o Desenvolvimento da Criança na Atenção Primária à Saúde é de graça e está disponível para profissionais do SUS, como médicos, enfermeiros, psicólogos e fisioterapeutas. A capacitação é oferecida na modalidade online, com carga horária de 30 horas e está disponível no site unasus.gov.br. Reportagem Cleide Lopes.
2: O ministro da Saúde, Alexandre Padilha, inaugurou hoje em Cubatão, São Paulo, a 10ª unidade móvel de saúde do programa Agora Tem Especialistas, Caminhoneiro e Caminhoneira.
3: A iniciativa leva serviços do SUS diretamente a pontos de parada e descanso nas estradas.
2: A estrutura oferece consultas médicas e de enfermagem, vacinação, testes rápidos, exames laboratoriais básicos, eletrocardiograma e teleconsultas.
3: O ministro Alexandre Padilha destacou que as unidades móveis de saúde como esta ajudam os caminhoneiros a fazerem um acompanhamento de saúde que eles não costumam fazer em suas cidades de origem.
4: A gente tem quase 400 mil caminhoneiros cadastrados nas unidades básicas de saúde de origem, pelas equipes de saúde da família, mas de cada 10, 4 nunca sequer foram uma vez na sua unidade básica de saúde de origem. A gente está aproveitando que no meio do trabalho, nesse momento de descanso, faz a vacinação, faz os exames, e está vendo muita gente que estava com a medicação incorreta, então ajusta a medicação para doenças crônicas, como hipertensão, diabetes, problemas relacionados à obesidade, muitos problemas no campo da saúde mental.
2: Na tarde de hoje, o ministro também lançou a Política Nacional de Atenção Integral à Saúde da População em Situação de Rua.
3: Ela também prevê a criação de unidades móveis de rua.
2: Serão 400 veículos que ampliarão a capacidade de atuação nas cidades e devem contemplar todas as equipes cofinanciadas pelo Ministério da Saúde.
3: 300 milhões de reais para estimular o desenvolvimento científico e a inovação no Brasil.
2: Está aberta mais uma chamada universal do CNPq, que tem o objetivo de apoiar pesquisas em todas as áreas do conhecimento.
3: As inscrições vão até 3 de agosto.
5: Na Universidade de Brasília, o professor Fábio Pitella lidera uma equipe de pesquisadores em busca de novas formas de tratamento contra o câncer. A pesquisa consiste em editar o genoma de células cancerígenas para bloquear o avanço da doença. O trabalho da equipe foi contemplado por um edital do CNPq de 2024, que destinou cerca de R$140 mil para a pesquisa. O professor explica que o dinheiro é essencial para a continuidade do trabalho.
6: As pesquisas são relativamente caras, nós usamos insumos que não são tão triviais, então sem o fomento do CNPq é praticamente impossível a gente conduzir uma pesquisa dentro de uma instituição pública. O edital universal, ele nos ajuda a manter o laboratório funcionando, mas também a formar pessoas e capacitar recursos humanos, né?
5: Agora, em 2026, uma nova chance está disponível para pesquisadores que buscam apoio financeiro para seus trabalhos. A chamada universal deste ano vai investir R$300 milhões em inovação científica. Este é o terceiro edital lançado nos últimos 4 anos. De acordo com o presidente do CNPq, Conselho Nacional de Desenvolvimento Científico e Tecnológico, Olival Freire, a iniciativa garante previsibilidade para as pesquisas.
7: Elas têm que ser como desfile de escola de samba, jogo de Copa do Mundo. Você tem que saber que ela vai acontecer em qual época do ano, porque a ciência é uma atividade que depende de previsibilidade. Você tem que preparar projetos de pesquisa, você tem que mobilizar colegas, mobilizar alunos.
5: A chamada é dividida em três grupos. Faixa A, voltada para jovens doutores com projetos de até 24 meses. Faixa B, destinada a pesquisadores

0: com vínculo formal na instituição de pesquisa e projetos de até 36 meses, e faixa C, que compreende pesquisadores mais experientes, com equipes maiores e cooperação entre instituições. Pelo menos 90 milhões de reais serão destinados para fomentar projetos desenvolvidos nas regiões Norte, Nordeste ou Centro-Oeste. As inscrições vão até 3 de agosto e o edital completo está disponível em gov.br/CNPq. Reportagem Graziele Bezerra.
1: Também esta semana foram anunciados outros 300 milhões de reais pelo Ministério da Ciência, Tecnologia e Inovação para iniciativas de popularização da ciência no país.
2: Nesse caso, os recursos serão destinados a apoiar projetos como Olimpíadas Científicas, Feiras de Ciências e programas de formação de jovens cientistas.
1: O programa também contempla investimentos em museus, centros de ciência, planetários e outras estruturas dedicadas à difusão do conhecimento científico.
2: A Prova Nacional Docente foi criada pelo Ministério da Educação para apoiar a seleção de professores da educação básica pública em todo o país.
1: Ela testa se os candidatos possuem as competências essenciais para a docência.
2: Os resultados de cada exame têm validade de 3 anos e podem ser utilizados em múltiplos processos seletivos ao longo desse período.
1: Além disso, a prova também corresponde à avaliação teórica do ENAD, o Exame Nacional de Desempenho de Estudantes para os cursos de licenciatura.
2: No ano passado, mais de 500 mil professores alcançaram o padrão de proficiência na prova. E esse ano, as inscrições para ela já estão abertas.
3: O Ministério da Educação abriu as inscrições para a Prova Nacional Docente, a PND. Os professores interessados têm até o dia 3 de julho para se inscrever no exame por meio do endereço pnd.inep.gov.br. Os participantes que tiveram o pedido de isenção da taxa de inscrição aprovado devem acompanhar as próximas etapas do cronograma e efetivar a inscrição dentro do prazo estabelecido. Já aqueles que tiveram a solicitação negada precisam pagar a taxa de R$ 85. A PND vai ser aplicada no dia 20 de setembro. O resultado final está previsto para ser divulgado no dia 15 de dezembro. O ministro da Educação, Leonardo Barchini, destacou que a prova é uma grande oportunidade para os professores do país.
4: Mais de 2 mil redes vão utilizar a sua nota. A nota da prova que você faz hoje vale para os 3 anos seguintes. No ano passado, mais de 10 mil professores ingressaram ou na rede estadual ou na rede municipal com a nota da PND.
3: A Prova Nacional Docente faz parte do programa Mais Professores para o Brasil, que reúne ações de reconhecimento e qualificação do magistério da educação básica e de incentivo à docência no país. Neste ano, a PND registrou adesão de 2.031 entes federativos. O número representa a participação de 96% das capitais e de 85% dos estados brasileiros, um crescimento superior a 30% em relação a 2025. Para mais informações, acesse as redes sociais do Ministério da Educação ou portalgov.br/MEC. Reportagem Júlio César de Oliveira.
1: E essas foram as notícias do Governo do Brasil.
2: Uma realização da Secretaria de Comunicação Social da Presidência da República.
1: Com produção da empresa Brasil de Comunicação.
2: Fique agora com o Minuto do TCU. Em seguida, as notícias do Poder Judiciário e do Congresso Nacional. Boa noite.
1: Boa noite para você. Até amanhã.
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7: O Tribunal de Contas da União avaliou o Compromisso Nacional Criança Alfabetizada, programa do governo federal voltado a garantir a alfabetização de todas as crianças até o segundo ano do ensino fundamental. A auditoria teve foco na formação continuada de professores, coordenadores pedagógicos, diretores e outros profissionais da educação. O programa prevê apoio técnico e financeiro a estados e municípios, além do acompanhamento dos resultados. A fiscalização apontou avanços na política, mas identificou desafios que podem comprometer o alcance das metas. Um exemplo é a dificuldade de coordenação entre estados e municípios. O tribunal também destacou que o monitoramento das ações é frágil e determinou ao Ministério da Educação que crie plano de ação para corrigir os erros. Saiba mais em tcu.gov.br.
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8: Você vai ouvir agora notícias do Poder Judiciário.
9: STF valida a criação de feriada de Corpus Christi no estado do Rio de Janeiro.
10: CNJ aprova novas regras para o sepultamento de corpos não identificados e para a emissão das certidões de óbito.
11: Empresa de segurança deve incluir todos os cargos no cálculo de cota de aprendiz.
12: Boa noite, eu sou Marcela Luiz.
13: E eu sou Walter Lima.
14: O Supremo Tribunal Federal mantém validade de lei do Rio de Janeiro que transformou o dia de Corpus Christi em feriado estadual.
15: A decisão unânime foi tomada em sessão plenária virtual. Marcelo Della Libera.
16: A ação foi apresentada pela Confederação Nacional do Comércio de Bens, Serviços e Turismo, a CNC, que alegava invasão da competência privativa da União para legislar sobre direito do trabalho. Mas a relatora do caso no Supremo Tribunal Federal, ministra Carmen Lúcia, entendeu que a lei estadual questionada protege um patrimônio cultural e material, sendo de competência legislativa concorrente da União, dos estados e dos municípios, conforme prevê a Constituição Federal. Ainda segundo a ministra, o processo destaca que a celebração de Corpus Christi, em diversos municípios fluminenses, assume característica de festividade popular, com eventos musicais, feiras e atividades que movimentam significativamente a economia local e o turismo.
17: Conselho Nacional de Justiça aprova novas regras para o sepultamento de corpos não identificados e para a emissão das certidões de óbito.
18: A medida fortalece a busca por desaparecidos e evita a perda de informações importantes para as famílias. Judite Aragão.
19: Pela resolução, o enterro e o registro de óbito só poderão ser autorizados após a apresentação de um laudo da Polícia Científica que comprove a coleta de dados biométricos e biológicos necessários para uma futura identificação. A norma também prevê a integração de informações entre os cadastros nacionais de corpos não identificados e de pessoas desaparecidas.
20: STJ admite recurso extraordinário sobre relativização da vulnerabilidade de vítima de estupro menor de 14 anos de idade.
21: O pedido de admissibilidade foi feito pelo Ministério Público de Santa Catarina. Fátima Uchoa.
22: Um acórdão da sexta turma do STJ, questionado pelo MP, considerou por maioria dos votos que o relacionamento amoroso entre o réu e a vítima e o aval dos responsáveis por ela afastariam de forma excepcional a aplicação da súmula 593 do STJ e da previsão legal sobre estupro de vulnerável. O ministro Luiz Felipe Salomão lembrou que o STF tem jurisprudência pacífica no mesmo sentido do entendimento firmado pelo STJ, reconhecendo que é absoluta a presunção de violência nos crimes de estupro contra menor de 14 anos, sendo irrelevante o eventual consentimento da vítima. Para Salomão, ficou nítida a divergência do acórdão. Assim, admitiu recurso extraordinário e determinou a remessa dos autos à Suprema Corte.
23: O número de vagas de aprendiz deve considerar todos os cargos de uma empresa.
24: A CLT determina um número equivalente a 5% dos postos de trabalho. Marla Lacerda.
25: Uma empresa de segurança foi condenada a pagar uma indenização de R$50 mil porque excluiu o cargo de vigilante do cálculo de vagas para aprendizes. A seguradora possuía mais de 2.700 empregados e apenas 4 aprendizes. Para os ministros do TST, o fato da atividade de vigilante ser considerada de risco, exigir idade mínima de 21 anos e porte de arma, não dispensa a inclusão do posto de trabalho nos cálculos para definir a cota. Isso porque a função também exige período de experiência para conseguir vaga no mercado de trabalho.
26: Justiça condena mais 6 envolvidos em esquema de tráfico internacional de drogas no Porto de Salvador, na Bahia.
27: A ação foi proposta pelo Ministério Público Federal. Vanessa Pereira.
28: Segundo a denúncia, o grupo criminoso inseria cocaína em containers de cargas lícitas com destino à Europa, especialmente para a Holanda, Bélgica e Espanha, utilizando a estrutura portuária de Salvador, na Bahia. Os réus foram condenados pelos crimes de tráfico internacional de drogas, organização criminosa, associação para o tráfico, lavagem de dinheiro e falsificação de documento público.
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0: Uma boa noite.
1: E até amanhã.
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4: Eu sou Paula Groba.
5: E eu sou Humberto Pinheiro.
4: E estes são os destaques de hoje do Jornal do Senado, que começa agora.
5: Ação policial poderá ser mais rápida em casos de abuso infantil na internet.
4: Avança projeto que garante no SUS exames para detectar risco hereditário de câncer de mama.
5: Senador comemora a decisão do STF que derruba a idade mínima na aposentadoria especial.
4: Boa noite.
5: Boa noite.
4: Na internet, um crime pode acontecer em segundos. Para acelerar o resgate de vítimas e a identificação de criminosos, avançou no Senado um projeto que autoriza a chamada ronda virtual.
5: A ideia é agilizar o acesso da polícia a dados de suspeitos na internet sem a necessidade de autorização judicial, em situações de urgência. O repórter Bruno Lourenço traz os detalhes.
6: O projeto de lei legaliza expressamente a chamada ronda virtual, varredura policial automatizada em ambientes digitais para coletar arquivos de abuso. Outra inovação é que em casos de transmissão ao vivo, o risco iminente à vida da vítima, as autoridades policiais poderão requisitar dados cadastrais e de conexão diretamente aos provedores de internet e aplicativos, sem a necessidade de esperar por uma ordem judicial prévia, como explicou a relatora, senadora Damares Alves, do Republicanos do Distrito Federal.
7: Nós vamos dar com esse projeto poder aos policiais de retirar imediatamente essa live do ar. Nós vamos dar poder com esse projeto que o agente policial, o delegado, imediatamente haja na hora de identificar uma imagem no mundo online de abuso de violência sexual contra criança e adolescente.
6: O projeto cria ainda o crime de simulação de abuso por meio de inteligência artificial, punindo de 3 a 5 anos de reclusão quem criar imagens ou deepfakes realistas usando o rosto ou a voz de menores.
4: A violência contra crianças e adolescentes segue sendo um dos maiores desafios do país. Só nos primeiros meses de 2026, mais de 115 mil denúncias foram registradas, a maioria dentro da própria casa das vítimas.
5: O tema foi debatido em audiência pública no Senado. Repórter Lana Dias.
13: Os participantes citaram desafios como orçamento insuficiente e dificuldade de acompanhamento da vítima após o crime. Para a presidente da comissão, senadora Damares Alves, do Republicanos do Distrito Federal, o investimento em ações voltadas à proteção desse público é escasso.
7: Quando a gente pega o orçamento da União, a gente pega LDO dos estados e dos municípios, e a gente procura a criança no orçamento de forma absoluta, a gente não encontra.
13: O Plano Nacional foi criado com o objetivo de desenvolver ações em eixos como prevenção, atendimento, responsabilização, mobilização social, estudos e pesquisas. A representante do Ministério dos Direitos Humanos e da Cidadania, Célia Carvalho Narras, explicou que o documento está em fase de revisão para abordar os diferentes contextos da infância no país. Mas além de atuar na prevenção, participantes ressaltaram a importância de promover acolhimento integral das vítimas depois das ocorrências.
4: E a violência contra mulheres trans acontece de forma tão frequente no cotidiano que muitas vezes deixa de ser reconhecida como violência.
5: Esse é um dos alertas de uma pesquisa do Instituto Data Senado, que pela primeira vez traz dados específicos sobre essa população. A reportagem é de Marcela Diniz.
29: A violência contra mulheres transgênero é cotidiana e acontece em casa, na rua, nos espaços privados e nos órgãos públicos. É o que mostra a edição de número 11 da Pesquisa Nacional de Violência contra a Mulher, do Instituto Data Senado e da empresa Nexus. Pela primeira vez desde 2005, o levantamento traz dados específicos sobre a experiência de trans e travestis. Muitas das 43 entrevistadas ao serem questionadas se sofriam violência, responderam a princípio que não. Mas as mesmas, quando perguntadas se já foram xingadas, mal atendidas ou hostilizadas pelo fato de serem quem são, aí a resposta era que sim, que sempre. O psicólogo do Data Senado, Rolf Hegger, comenta que esse resultado é preocupante porque aponta como agressões cotidianas acabam normalizadas no caso das mulheres trans.
8: Tem uma diferença entre o que a pessoa percebe como violência, que ela diz, não, sofri violência, mas quando a gente mostra as situações de violência, ela diz que sim. Então, o que a gente levantou como hipótese para isso é que a violência que ela sofre são constantes, são em todos os lugares, e isso acaba sendo normalizado.
29: 40% das mulheres trans e travestis sofreram agressões verbais, 17% físicas e 12% violência sexual. Os dados da pesquisa passarão a fazer parte do Mapa Nacional da Violência de Gênero, plataforma interativa do Observatório da Mulher contra a Violência do Senado, desenvolvido em parceria com a organização Gênero e Número e com o Instituto Natura.
9: E avançou no Senado o projeto que garante às mulheres exames no SUS para detectar risco de câncer de mama hereditário.
5: Até 10% dos casos de câncer de mama são herdados da mãe, segundo a relatora da proposta, senadora Ivete da Silveira, do MDB de Santa Catarina, repórter Márcio Maturana.
10: Está prevista, por exemplo, a análise do histórico familiar e a realização de exames genéticos específicos para identificar variantes associadas ao câncer hereditário. Até 10% dos casos de câncer de mama são herdados da mãe, segundo a relatora da proposta, a senadora Ivete da Silveira, do MDB de Santa Catarina. Ela disse que a proposta combate desigualdades sociais.
11: Evidências indicam que o acesso a testes genéticos e ao aconselhamento especializado permanece condicionado a fatores socioeconômicos, como renda e escolaridade, o que limita, sem efetivação, e aprofunda a inequidade.
10: O projeto, que já foi aprovado pela Câmara e agora segue para a votação na Comissão de Assuntos Sociais do Senado, também determina medidas para ampliar a oferta de exames preventivos e reduzir o tempo de espera. Além dos exames, o SUS deverá oferecer aconselhamento genético em unidades próprias, conveniadas ou contratadas.
9: O senador Paulo Paim, do PT do Rio Grande do Sul, comemorou a decisão do STF que derrubou a idade mínima para aposentadoria especial em atividades insalubres. A corte considerou inconstitucional o dispositivo da reforma da Previdência de 2019, que fixava idades de 55, 58 e 60 anos, dependendo do tempo de exposição a agentes nocivos.
5: Paim afirma que a medida não é privilégio, mas uma forma de proteção à saúde dos trabalhadores.
9: Já a senadora Leila Barros, do PDT do Distrito Federal, destacou a expectativa positiva para a Copa do Mundo Feminina de 2027 no Brasil, afirmando que o torneio deve dar mais visibilidade ao esporte feminino e valorizar as atletas ainda frente a desafios e preconceitos.
5: Segundo ela, a competição também pode fortalecer o futebol feminino e incentivar outras modalidades praticadas por mulheres no país. O Mundial será entre 24 de junho e 25 de julho em Belo Horizonte, Brasília, Fortaleza, Porto Alegre, Recife, Rio de Janeiro, Salvador e São Paulo.
9: E por falar em Copa do Mundo, o esporte que mobiliza torcidas e une países também transforma vidas fora dos estádios. Praticado desde a infância, ele ajuda a prevenir doenças, melhora a qualidade de vida e contribui para manter crianças e jovens na escola.
5: Esses benefícios foram destacados em uma audiência pública da Comissão de Esporte do Senado. A reportagem é de Rodrigo Rezende.
12: A senadora Leila Barros, do PDT do Distrito Federal, presidente da comissão, afirmou que esse tema é fundamental para a melhora da qualidade de vida da população.
14: E quando falamos de esporte para toda a vida, falamos também de saúde pública. Estimular a atividade desde a infância até a terceira idade significa prevenir doenças, melhorar a qualidade de vida da população e contribuir para a sustentabilidade do sistema de saúde.
12: Stephanie Risk, doutora em cardiologia pela USP, mostrou pesquisas que apontam que a inatividade física é responsável por 9% de mortes prematuras em todo o mundo. Robson Aguiar, presidente da Confederação Brasileira do Desporto Escolar, ressaltou a importância do esporte no combate à evasão escolar.
15: 40% dos nossos alunos, eles repetem de ano, saem da escola por não ter algum incentivo. E o esporte faz exatamente o contrário. Você vai ver que mais de 80% permanece na escola devido ao esporte. Então, o esporte escolar é uma ferramenta fundamental para a educação.
12: O ministro do esporte, Paulo Henrique Cordeiro, destacou destacou o papel social do esporte.
16: Porque o esporte é muito mais do que essa prática. O esporte é uma mudança fática de realidade socioeconômica. É uma mudança de vida.
12: De maneira geral, a OMS recomenda a prática para adultos de pelo menos 150 minutos semanais de atividades físicas. Para crianças e adolescentes, o ideal é a prática de 60 minutos de atividades por dia.
5: Com edição de Paula Groba e trabalhos técnicos de João Lira, o Jornal do Senado fica por aqui. Acompanhe agora as notícias da Câmara dos Deputados. Boa noite. Boa noite.

0: noite e até amanhã.
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2: Comissão autoriza a venda fracionada de medicamentos pelas farmácias.
3: Avança a proposta que pune quem expuser crianças à violência doméstica.
2: Parlamentares aprovam inclusão de deficiências ocultas em documentos.
3: Boa noite. Projeto que institui documento com QR Code para identificar deficiências ocultas pode seguir para o Senado. A repórter Maria Neves tem os detalhes dessa nova identidade.
4: A Comissão de Constituição e Justiça da Câmara aprovou o projeto do deputado Capitão Alberto Neto, do PL do Amazonas, que institui a Identificação Civil Nacional da Pessoa com Deficiência. O novo documento deverá adotar tecnologia de QR Code dinâmico com informações atualizadas sobre deficiências, inclusive as ocultas. Com a aprovação, o texto pode seguir para o Senado. De acordo com a proposta, o sistema permitirá que o beneficiário ou responsável atualize os dados sobre a condição de saúde da pessoa em tempo real. O objetivo da medida é garantir prioridade e segurança às pessoas com deficiência em atendimentos e situações de emergência. Na opinião da relatora na Comissão de Defesa dos Direitos das Pessoas com Deficiência, deputada Andréia Siqueira, do PSB do Pará, a utilização do QR Code dinâmico representa um instrumento eficaz para combater a invisibilidade social enfrentada por pessoas com deficiências ocultas.
5: Ao contrário de deficiências físicas evidentes, essas condições muitas das vezes não são reconhecidas ou compreendidas pela sociedade. Isso resulta em uma série de obstáculos no acesso ao direito e serviços. Em situações que exigem comprovação de condição especial, atendimento prioritário ou simples empatia no trato do cotidiano.
4: Deficiências ocultas ou invisíveis são condições de saúde que não são percebidas visualmente, como transtorno do espectro autista, deficiências intelectuais, doenças renais crônicas ou surdez parcial. A falta de sinais físicos óbvios frequentemente gera barreiras no acesso a atendimentos prioritários já garantidos por lei. Pelo texto aprovado, a Identificação Civil Nacional da Pessoa com Deficiência não substitui a Carteira de Identificação Nacional. A função do novo documento é facilitar o acesso a direitos e serviços específicos sem a necessidade de emissão de novos cartões físicos a cada mudança no quadro clínico do paciente. Da Rádio Câmara de Brasília, Maria Neves.
1: Saúde.
2: Comissão aprova a venda fracionada de remédios por farmácias e drogarias. A repórter Sofia Peçanha nos traz o debate sobre o tema.
6: A Comissão de Defesa do Consumidor aprovou o projeto que determina a venda de forma fracionada de medicamentos por farmácias e drogarias. O texto aprovado é resultado de 5 propostas analisadas em conjunto. A mais antiga delas, apresentada pelo deputado Jorge Sola, do PT da Bahia, em 2015. Elas alteram a legislação sobre o comércio de medicamentos. Atualmente, a fração de remédio já é permitida, mas não é obrigatória, o que faz com que a maioria dos consumidores ainda precise comprar caixas completas, mesmo quando utiliza apenas parte do conteúdo. O texto aprovado estabelece o fracionamento como uma exigência legal para medicamentos como antibióticos, analgésicos, anti-inflamatórios e antieméticos, que são remédios para náuseas e vômitos. O relator da proposta na comissão, o deputado Celso Russomano, do Republicanos de São Paulo, destacou que a medida visa reduzir o desperdício, evitar a automedicação e diminuir os custos para os pacientes.
7: Tal medida contribui para proteger a saúde e segurança da coletividade. A automedicação, o consumo de remédios fora da validade e ainda a potencial intoxicação de crianças no ambiente doméstico.
6: Além disso, o projeto prevê que o preço dos medicamentos fracionados siga regras específicas da Câmara de Regulação do Mercado de Medicamentos, para garantir que o consumidor não pague mais caro proporcionalmente por quantidades menores.
7: Entendemos que essa medida também beneficia sobremaneira os consumidores, pois evita que as farmácias aumentem indevidamente seus lucros na subdivisão de medicamentos.
6: Em caso de descumprimento, o infrator estará sujeito à penalidade de suspensão de vendas ou fabricação de produto, cancelamento de registro do produto ou cancelamento de autorização para funcionamento da empresa. O projeto gerou debate entre os parlamentares, principalmente sobre os desafios na adaptação das embalagens, no controle sanitário e nos custos operacionais para viabilizar a venda fracionada em larga escala. O deputado Gilson Marques, do Novo de Santa Catarina, chegou a apresentar um parecer alternativo para evitar o fracionamento.
0: Assim, acreditamos que a melhor solução para o referido problema seria adequar a posologia ao tempo de tratamento, sendo função das indústrias farmacêuticas produzir as embalagens e dispensá-las com a quantidade correta.
6: Mas a proposta que estabelece a venda fracionada de medicamentos foi aprovada pela Comissão de Defesa do Consumidor e seguiu para análise na Comissão de Saúde. Da Rádio Câmara de Brasília, Sofia Peçanha.
1: Segurança Pública.
3: A Comissão de Constituição e Justiça aprova penas para quem expor crianças à violência doméstica. A repórter Paula Bittar acompanhou a votação.
8: Uma proposta aprovada pela Comissão de Constituição e Justiça da Câmara prevê penas para quem expuser crianças e adolescentes a atos de violência doméstica. De acordo com o texto aprovado, o crime de violência doméstica praticada na frente de criança ou adolescente tem punição de 6 meses a 2 anos de detenção. E essa penalidade é aumentada em mais metade se o crime é praticado de forma reiterada ou se a criança ou adolescente estiver sob autoridade, guarda ou vigilância do agente ou da vítima. A relatora na comissão, deputada Cristone Nieto, do PL do Rio de Janeiro, ressaltou que a proposta reconhece que a violência doméstica tem um impacto grande sobre a criança, mesmo quando ela não é a vítima direta.
9: Ao conviverem com situações constantes de agressões físicas, verbais ou psicológicas, as crianças não apenas testemunham o sofrimento dos envolvidos, mas também internalizam esses comportamentos como modelos de relação interpessoal. Essa vivência traumática compromete o bem-estar emocional, afeta o desempenho escolar e pode desencadear transtornos psicológicos de longo prazo.
8: A proposta que prevê penas para quem expuser crianças e adolescentes a atos de violência doméstica ainda precisa ser analisada pelo plenário da Câmara antes de seguir ao Senado. Da Rádio Câmara de Brasília, Paula Bittar.
1: Justiça.
2: Comissão aprova a proposta que aumenta penas de crimes financeiros contra fundos de pensão. A repórter Silvia Munhato tem os detalhes.
10: A Comissão de Finanças e Tributação da Câmara aprovou o projeto que aumenta as punições para crimes financeiros que causem prejuízo a fundos previdenciários ou de pensão. As investigações da Polícia Federal relativas ao Banco Master têm apontado investimentos de fundos de servidores públicos estaduais em aplicações do Master em períodos em que elas já eram consideradas de alto risco pelo mercado. O autor da proposta, deputado Wellington Prado, do PSD de Minas Gerais, batizou a proposta de Lei Faria Lima, em uma referência à Avenida de São Paulo, onde estão sediadas várias instituições financeiras. Pelo texto, quem cometer esses crimes estará sujeito apenas de reclusão de 20 a 40 anos. A proposta também define que os crimes serão insuscetíveis de fiança, livramento condicional, anistia, graça e indulto. O relator, deputado Kim Kataguiri, do Missão de São Paulo, recomendou a aprovação do texto, lembrando que a legislação atual prevê penas de 2 a 12 anos para crimes contra o sistema financeiro.
11: O crime cometido por um agente público, aí que deixa de cumprir a sua obrigação para preservar o sistema financeiro e também a ordem econômico-financeira, né? E aí a gente está endurecendo bastante as penas em relação a esse crime e também nós estamos endurecendo as condições de progressão de regime também.
10: A proposta determina que a progressão de regime, que é a transferência para regime menos rigoroso, como o semiaberto, será mais dura para os crimes financeiros. Por exemplo, se o réu for primário, terá que cumprir pelo menos 70% da pena para ter direito. O projeto que aumenta a pena de reclusão para quem comete crimes financeiros contra fundos de pensão ainda será analisado pela Comissão de Constituição e Justiça. Depois seguirá para o plenário. Da Rádio Câmara de Brasília, Silvia Munhato.
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1: Transportes.
3: O relator das mudanças no Código de Trânsito Brasileiro apresentou o projeto reunindo sugestões de mais de 270 propostas sobre o tema.
2: Entre as alterações, o deputado Áureo Ribeiro sugeriu que adolescentes tenham permissão para dirigir a partir dos 16 anos. Confira os detalhes com o repórter Murilo Souza.
13: A Comissão Especial da Câmara dos Deputados, que analisa mudanças no Código de Trânsito Brasileiro, poderá votar no próximo dia 7 de julho o parecer do relator, deputado Áureo Ribeiro, do Solidariedade do Rio de Janeiro. O texto consolida mais de 270 projetos de lei em um substitutivo. Entre os pontos mais relevantes do novo texto está a permissão para que jovens a partir de 16 anos possam dirigir. Pela proposta, os menores de 18 anos poderão obter habilitação na categoria B para dirigir carros em perímetros urbanos, das 5 horas da manhã até a meia-noite, desde que acompanhados por um adulto habilitado há pelo menos 2 anos. Para motos pequenas, de até 150 cilindradas, o jovem pode dirigir desacompanhado, mantendo as mesmas restrições de horário e local. A idade mínima para habilitação nas categorias profissionais D e E também cai de 21 para 20 anos. Segundo o relator, a medida busca reduzir a falta de motoristas no transporte de cargas e passageiros.
14: A medida visa ampliar o acesso dos jovens à habilitação, proporcionar maior autonomia para deslocamentos relacionados ao estudo e ao trabalho e permitir a formação gradual de condutores, inspirando-se em modelos adotados em outros países que admitem a condução por menores de idade mediante restrições e acompanhamento.
13: A CNH definitiva aos 18 anos será emitida de forma automática e gratuita, caso o condutor não tenha cometido infrações graves ou gravíssimas ou não seja reincidente em infração média. O texto cria um teto nacional para as taxas cobradas no processo de habilitação. R$ 30,00 para abertura e emissão da permissão para dirigir, em qualquer categoria, e R$ 50,00 para cada exame realizado, seja escrito ou de direção. Outra inovação é a possibilidade de o candidato optar por realizar o exame em veículos com câmbio automático. O projeto também estabelece regras para outros temas, como pedágios free flow, registro e autorização para patinetes e bicicletas elétricas, normas para veículos autônomos e proibição de radares ocultos sem sinalização ou estudos técnicos. A Comissão Especial da Câmara sobre Mudanças no Código de Trânsito Brasileiro retoma a análise da matéria no dia 7 de julho, às 2 horas da tarde. A expectativa é que a votação no plenário da Câmara seja no dia 8 de julho. Da Rádio Câmara de Brasília, Murilo Souza.
1: Trabalho.
3: A Câmara aprovou o projeto que estabelece piso salarial para biólogos. A repórter Maria Neves tem mais informações sobre o tema.
4: Em análise na Câmara desde 2013, o projeto que institui um piso salarial e condições de trabalho para biólogos do setor privado foi aprovado pela Comissão de Constituição e Justiça e pode seguir para o Senado. Pela proposta, o salário base da categoria será de R$ 4.685 para uma jornada de 40 horas semanais. O piso será corrigido pela inflação desde setembro de 2016 até a publicação da lei. Depois disso, o valor continuará sendo reajustado anualmente pela inflação. Segundo o relator, deputado José Rocha, do União da Bahia, com a correção, esse valor chegaria a R$ 6.749 em 2024. Na opinião do relator, a medida vai melhorar as condições de trabalho e conferir mais dignidade à profissão de biólogo.
15: Eu, como médico, sei bem avaliar o que representa o biólogo nas suas atividades, precisando de melhores condições de trabalho, precisando de melhores salários, e chegou a oportunidade. O PL deu a oportunidade para que essa classe tão importante na nossa vida possa realmente resgatar essa dignidade com um piso, com boas condições de trabalho e sempre estar prestando esses grandes e relevantes serviços à ciência brasileira.
4: O texto original do deputado Danley Hinterholz, do PSD do Rio Grande do Sul, abrangia também os biólogos que atuam no setor público. No entanto, o relator na Comissão de Finanças e Tributação, deputado Duarte Júnior, do Avante do Maranhão, alterou a proposta. Ele argumentou que um projeto de lei do Congresso não pode estabelecer regras para servidores públicos. Pela Constituição, essa atribuição é do chefe do Executivo, seja federal, estadual ou municipal. Assim, a medida aprovada vai valer apenas para biólogos de empresas privadas ou públicas contratados por meio do regime da consolidação das leis do trabalho, com carteira assinada. Quanto às condições gerais de trabalho, o projeto aprovado determina que o regime de plantão da categoria será de, no máximo, 12 horas diárias. Desse período, uma hora será destinada ao repouso e à alimentação. O trabalho noturno será a jornada realizada entre 22 horas e as 5 horas do dia seguinte. A remuneração nesse período será pelo menos 20% maior. A proposta estabelece ainda que as horas extras terão 50% de acréscimo e o adicional de insalubridade será gradual. O grau mínimo terá um aumento de 10% sobre o piso, o médio de 20% e o grau máximo de 40%. Já o adicional de periculosidade será de 30%. No entanto, o texto prevê que os adicionais de insalubridade e de periculosidade não podem ser pagos simultaneamente. O biólogo terá de fazer a opção por um dos dois. Da Rádio Câmara de Brasília, Maria Neves.
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16: Meio Ambiente.
2: Câmara analisa a proposta que amplia incentivos fiscais e tributários para a cadeia de reciclagem. Saiba mais com o repórter José Carlos Oliveira.
17: O setor de reciclagem poderá ganhar incentivos fiscais não contemplados na reforma tributária de 2023. O tema é analisado na Câmara dos Deputados por meio de proposta de emenda à Constituição já aprovada na Comissão de Constituição e Justiça e com futura análise em comissão especial. O relator, deputado Alex Manente, do Cidadania de São Paulo, explica que a intenção é estabelecer um regime fiscal que beneficie operações com resíduos e materiais destinados à reciclagem, reutilização e logística reversa.
18: O efeito da reforma tributária no material reciclado é muito perverso. São 300% de aumento, o que inviabiliza a reciclagem no país. E o governo, o poder público, tem obrigação de estimular com que a sustentabilidade, a reciclagem seja uma realidade para poder minimizarmos os efeitos ambientais tão danosos para toda a população. Por isso, estamos trabalhando essa PEC para que o imposto seja revisto do material reciclável e, consequentemente, teremos sustentabilidade no nosso país.
17: Na prática, a proposta busca garantir que a tributação sobre material reciclado seja menor do que a aplicada ao material original, dando assim um diferencial competitivo para o setor. O texto tem o apoio da Associação Brasileira de Resíduos e Meio Ambiente. Dados da ABREMA mostram que, em 2024, cerca de 7 milhões de toneladas toneladas de resíduos secos foram destinados à reciclagem no Brasil, equivalentes a 8,7% dos resíduos gerados no período, um percentual ainda bem abaixo em relação às metas da Política Nacional de Resíduos Sólidos. O texto original da proposta é do deputado Arnaldo Jardim, do Cidadania de São Paulo, que prevê benefícios para toda a cadeia da economia circular, incluindo catadores de materiais recicláveis e empresas recicladoras e de logística reversa, responsáveis pelo retorno dos materiais ao consumo da população. Da Rádio Câmara de Brasília, José Carlos Oliveira.
3: Termina agora o Jornal Câmara dos Deputados, produzido pela Rádio Câmara, com trabalhos técnicos de Alan de Souza e apresentação de Val Monteiro e Márcio Aquilissardi. Uma boa noite para você.
2: A Voz do Brasil volta amanhã. Boa noite.
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0: Boa noite, Santa Vibe Região. Mais um sertanejão começando. Câmbio, câmbio, câmbio.
1: Tá bom, tá bom. Tá na hora, né? Tá na hora. Vamos lá então, né, moçada? Boa noite! Boa noite, Santa Bárbara do Sul, boa noite, região. Começando aqui na 97.9 FM, mais um sertanejão da Blau. A partir de agora, só as melhores, só aqueles modão bonito, caprichado, dos cadernos, pra noite ficar legal, pra noite ficar 10, né? Hoje, quarta-feira, hein? Quarta-feira, tempo passa, tempo voa, 24 de junho do ano de 2026. 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E eu sou o Jorge Costa, amigo de vocês, comunicando a partir de agora, assumindo o painel, convidando você, fica ligado e nos ajude a fazer a programação. Temos aí uma noite geladinha na Rainha das Coxilhas, 6 graus, hein? 6 graus despencando, 6 graus a temperatura! Só o amor vale... Maravilha, show de bola, né? E nesse momento aí, né, o Brasil e Escócia, né? Estão aí, estão terciando bonito, né, Che? Que maravilha, o Brasil tá vencendo, né? O placar tá... Agora estamos no intervalo de jogo, o Brasil tá vencendo bem, tá jogando bem, tá vencendo por 2-0 a seleção da Escócia, hein? É, e as piripécias aí do nosso Brasil, da nossa seleção canarim na Copa do Mundo, né? Beleza? Maravilha, então, e... No desenrolar do programa aí, a gente vai deixando o ouvinte a par também, né? A respeito aí do jogo do Brasil, né? Por enquanto, então, é intervalo, é 2-0 Brasil! Muito bem, vamos lá, moçada. Começando aqui o nosso programa, né? Vamos abrir o programa aqui, saudando essa moçada aí da cidade, do interior da nossa grande região. Pelo mundão de meu Deus também, né? Porque afinal de contas estamos, né, com o nosso som aí na internet, né? O pessoal pode nos acompanhar aí, não tem distância, né? Pelos aplicativos, muito principalmente aí, não tem distância aí para você curtir a programação que levanta o astral e que manda a tristeza embora. Então é o seguinte, vamos começar bonito aí com Mato Grosso e Matias, Espinho da Vida, com a participação especial aí do César e Paulinho. E na sequência, já vou anunciando aqui o Criolo e Aladim, esse clássico da música sertaneja, Amargurado!
2: César e Paulinho! Oi!

Cabelo Rato.

0: Obrigado, sim!
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0: Amargurado, clássico da música sertaneja, só aqui nos Modão da Blau, 20:13 agora.
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5: É, meus amigos, e agora é hora, aqui nos Modão Sertanejo da Blau, da nossa reflexão. Hoje dizendo o seguinte: todos temos valor. Todos temos valor. Nenhum trabalho, nenhuma tarefa é tão insignificante, tão simples, tão humilde, que não brilhe aos olhos de Deus. Portanto, seja qual for a tarefa que você tem a desempenhar, receba e cumpra como se fosse a mais bela e mais importante. Não dimensione a sua obrigação pelo que ela possa parecer diante da vaidade humana, mas pelo que ela possa valer diante da sua consciência. O gari que apanha o lixo limpando as ruas vale tanto quanto o cientista que pesquisa a saúde do mundo. Ou mais, se trabalha com mais amor. Tá aí o recado então, show, né? Legal, legal, tá aí a nossa reflexão de hoje, 20 horas e 17 minutos agora. E seguindo com os modão aqui, a Marli pede pra nós rodar aqui a Minha Estrela Perdida, do João Paulo e Daniel, e a Adriana tá pedindo aqui o Zé Dávila e Fabiano, Olhos de Luar, né? Olha isso, o que é de nós se não temos caderno aqui, hein? Brincadeira, o meu amigo Emir também tá abrindo os cadernos aqui. Bob Robson, Correio Elegante. Baita abraço aí, meu amigo Emir, na sintonia aí dos Modão Sertanejo. Abrindo os cadernos aí também, meu grande amigo Emir, hein? Show de bola. Vamos abrir aqui então com Correio Elegante, Bob Robson!

0: Zé Dávila e Fabiano, olhos de luar aqui nos Modão da Blau, 20 com 30.
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0: Na Rainha das Curtidas, 20 horas e 33 minutos. Seguimos aqui com o Sertanejão da Blau, na 97.9 FM. Toda noite, né? Toda noite, de segunda a sexta-feira, a gente está por aqui fazendo a festa junto com você. 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E seguimos aqui com os modão. Vamos até as 22h. Fazendo companhia pra você que tá ligado, hein? 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E vamos lembrando os amigos, né? Que como a gente falou ontem aqui no programa, nessa quinta e na sexta-feira não tem expediente na Moto Esporte aí, que o nosso amigo Chicão aí vai dar um giro aí pela região, né, Che? Mas na semana que vem aí volta a atividade normal, né? Mas beleza, então ontem a gente falou aí a respeito, né? Nessa quinta e na sexta não tem expediente, né, Chico? 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

Muito bem, agora é o seguinte, agora nós vamos dar um time aqui para informação. Jacques Wagner deixa a liderança do governo no Senado após conversa com Lula. O senador foi alvo de operação da Polícia Federal. Segundo ele, foco agora será em sua defesa e também nas eleições. Estados Unidos anunciam morte de líder terrorista do Estado Islâmico em ataque na Síria. Operação faz parte dos esforços do país para eliminar ameaças contra cidadãos americanos.

0: Guilherme! Guilherme Santiago aqui nos Modão da Blau. Ouvimos aí Mágoas de Caboclo. São 20 horas e 40 minutos.
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Muito bem, seguimos aqui atendendo a participação do ouvinte, hein? Meu amigo Gilmar pede a música Capricho do Destino com o Chico Rei Paraná. E o meu amigo João, que tá curtindo, o João Pedroso, hein? Tá curtindo o programa lá na Juventude, né, João? Um abraço aí, obrigado pela companhia. Ah, tá se acantando, né? Tá o pé do fogo aí, meu amigo, que beleza, hein? Show de bola! Curtindo aí um fogão de lenha, curtindo os modão sertanejos da Blau. Baita abraço aí, meu amigo João Pedroso. Ele pede a música Pássaro Sem Ninho, do Trio Parada Dura. Vamos lá então, tá chegando, hein?

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0: Mário José Rico, aqui nos Modão Sertanejo da Blau. Quem disse que esqueci? Que pancada, né? 20:58. Agora a gente faz um intervalo, é rapidão, e voltamos já com a sequência do programa.
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0: Vamos nessa, moçada! Voltando com a sequência aqui do Sertanejão da Blau e bem acompanhado aqui dos nossos patrocinadores do programa, a recicladora Doneda, de Luiz Carlos Doneda, serviços de reciclagem tem nome, Moto Esporte do Chico Orsolim, consertos de equipamentos, também tem pé.